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0: 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Então já já sei tá, já que não sou pintar tsitsi, não tem fuda, pendo pintar daí. Então dia na casa não para ele me dar andado em angato no estresse, então não para no chão malhando de time. 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Então, já que não sei da piscina, né? O peixe, eu tenho que saber peixe daí, chicoa. 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
0: 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Ainda é do te dizer, é, não, jogo pintar. Isso aqui, epa, já só estou conseguir mesmo. Epa, epa, porque na infância, ainda existe música, zague, assim, telefone, em vez de ainda o parago, assim, filme, daí tu dizer igual música, zague, não filme aqui, eu estou aí, então, epa, faz conta, anda, tu realizar sonho, yango, ne?
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0: 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Ah, mas às vezes não era com chefe com mar, e chefe com visão, né? Sim, amizade. 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
1: Okay.
0: E Chimoyo, e baseado em fato, filiais, cidade de Chimoyo.
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0: 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Paye amor que ele tem João Ferreira, né? Ainda por isso nós temos uma música para ele, na quase homenagem. Yeah, o município de Chimoyo, homenagem mesmo.
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0: 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Jesus joga a pergunta, bom profeta não é valorizado no seu país, não ser for, é valorizado. Mas não tenda, né? Diz o Ramazango, o Baba na mãe, não tenda mais. Baba na mãe, o Ramazango, não acha malhado, muito obrigado. E também, não esquecer de Moçambique, não tenda mais ninguém. Vou convite o Maite, muito obrigado, Maringá, o Zinca, o Nemo, o Mascate, nem ninguém.
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0: Bom dia, as notícias já esta hora apresentadas por Nelson Moura. A Santa Sé destacou este sábado as virtudes do cardeal Dom Júlio Duarte Langa, com particular enfoque para sua humildade, dedicação ao próximo e serviço à Igreja, durante as cerimónias fúnebres realizadas no Santuário de Nossa Senhora de Lourdes, em Xungwen, província de Gaza. A mensagem foi transmitida pelo Núncio Apostólico em Moçambique, Dom Luís Cárdaba, que recordou o percurso de vida e o legado do cardeal, cujo corpo foi sepultado no mesmo santuário, conforme a tradição da Igreja Católica.
1: Dele aprendeu a arte da proximidade no pastoreio das almas, entregando-se com simplicidade, zelo e perseverança ao rebanho que lhe foi confiado, sem deixar abater pelas dificuldades, antes vislumbrando a partir delas lugares sedentos da boa nova, em especial quando se impôs o anúncio do Evangelho da Paz e da Reconciliação, para um futuro de fraternidade entre todos os moçambicanos.
0: Dom Júlio Duarte Langa, cardeal e bispo emérito da diocese de Xai-Xai, morreu na última segunda-feira em Maputo, vítima de doença, depois de mais de 5 décadas dedicadas ao serviço da Igreja. As autoridades governamentais do distrito de Mecubura, na província de Nampula, confirmam a invasão da Casa das Freiras por indivíduos, até aqui desconhecidos, que agrediram fisicamente 2 religiosas e 1 guarda. O incidente ocorreu na madrugada deste sábado, quando um grupo de indivíduos ainda a monte introduziu-se nas instalações onde vivem as freiras e algumas alunas. Os invasores agrediram primeiro o guarda, recolheram os telefones das alunas e, de seguida, dirigiram-se aos quartos das religiosas, onde exigiram dinheiro. Segundo o secretário permanente do distrito de Mecuburi, José Totelec, os indivíduos não encontraram o dinheiro que procuravam e acabaram por agredir as 2 freiras antes de abandonarem o local e colocarem-se em fuga. O governador de Cabo Delgado, Valigi Tawabo, atribui a falta de comunicação atempada à polémica em torno da formação de jovens no Instituto Industrial e Comercial da Matola, promovida pela Total Energies em parceria com o Ministério da Educação e Cultura. A iniciativa ligada à preparação de jovens para a indústria do gás gerou críticas em Cabo Delgado por a formação decorrer fora da província que acolhe o megaprojeto. Valigi Tawabo diz não haver intenção de marginalizar Cabo Delgado e sublinha que os recursos do gás pertencem a todo o país.
2: Talvez se tivesse havido uma publicação, nem seria assunto, não seria problema. O que os empresários e a sociedade civil fez é dizer que nós estamos presentes, queremos a todo momento acompanhar o que é que está em curso. E como aconteceu sem ter havido esse encontro, agora é que são necessários para serem explicados o que é que houve. Com base nisso, aqueles que assim reagiram precisam de ser esclarecidos.
0: Ao nível de Cabo Delgado, o Conselho Empresarial Provincial e o Fórum da Sociedade Civil manifestaram insatisfação com a decisão e defendem maior envolvimento da província nas iniciativas ligadas à indústria do gás. Mais de 3 mil pessoas de diferentes comunidades do distrito de Xgubo, no norte da província de Gaza, passam a beneficiar da reabilitação de 2 sistemas multifuncionais de abastecimento de água. Trata-se das comunidades onde, para além das ligações domiciliárias, os sistemas asseguram água para o abeboramento do gado e irrigação de pequenas áreas de produção agrícola. O administrador de Xgubo, Almeida Guilhum, explica que a reabilitação das 2 infraestruturas enquadra-se no plano de ação a antecipadas face à possibilidade de ocorrência do fenómeno El Niño, que poderá afetar aquela região da província de Gaza nos próximos meses.
3: Vamos a ter resultados bastante animadores, porque estamos neste momento com a disponibilidade de alface, couve, cebola e tomate, que estamos neste momento a vender, a sair diretamente desta estufa para o mercado local. A estufa de Nhamahlel, com um sistema multifuncional, também neste momento está no processo de produção. Portanto, vai, de certa forma, aliviar um pouco aquilo que é o sofrimento da nossa população.
0: O governo de Xgubo reforça, assim, as medidas para garantir o abastecimento de água às comunidades mais vulneráveis face à possível ocorrência do fenómeno El Niño. Atualidade internacional. A Arábia Saudita, a Jordânia e o Bahrein condenaram o ataque atribuído ao Irão contra um petroleiro dos Emirados Árabes Unidos no Estreito de Hormuz, considerando uma violação do direito internacional e uma ameaça à navegação marítima. A Arábia Saudita responsabiliza Teherão pelos ataques e apela à preservação da segurança e estabilidade no Médio Oriente, enquanto a Jordânia manifesta apoio aos Emirados Árabes Unidos. O Bahrein, por sua vez, apela ao Conselho de Segurança da ONU para adotar medidas que garantam a segurança da navegação no Estreito de Hormuz. O ataque não causou vítimas. O tempo. A cidade de Tete poderá registrar este domingo 32 graus centígrados de temperatura máxima, seguida de Maputo com 30. Para Xai-Xai, Pemba e Nampula prevê-se 29 graus centígrados de máxima, Quilimane 28, Beira 27, Inhambane, Vilanculo e Chimoio 24 graus. A cidade de Lixinga, no norte do país, poderá ser a mais fresca, com 24 graus centígrados de temperatura máxima. Apresentamos as notícias próximas às 7 horas.
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2: Apresentamos as notícias a esta hora por Ernesto Chauk. Bom dia.
3: Helena Pitori, ouvinte, bom dia. A Santa Sé destacou este sábado as virtudes do cardeal Dom Júlio Duarte Langa, com particular enfoque para a sua humildade e dedicação ao próximo e a serviço da Igreja. Durante as cerimônias fúnebres realizadas no Santuário Nossa Senhora de Lourdes, em Xunguin, província de Gaza, a mensagem foi transmitida pelo núncio apostólico em Moçambique, Dom Luís Cardaba, que recordou o percurso de vida e o legado do cardeal, cujo corpo foi sepultado no mesmo santuário, conforme a tradição da Igreja Católica.
4: Dele aprendeu a arte da proximidade no pastoreio das almas, entregando-se com simplicidade, zelo e perseverança ao rebanho que lhe foi confiado, sem deixar abater pelas dificuldades, antes vislumbrando a partir delas lugares sedentos da boa nova, em especial quando se impôs o anúncio do Evangelho da Paz e da Reconciliação para um futuro de fraternidade entre todos os moçambicanos.
3: O Dom Júlio Duarte Langa, cardeal e bicho emérito da Diocese de Xai-Xai, morreu última segunda-feira em Maputo, vítima de doença depois de mais de 5 décadas dedicadas ao serviço da Igreja. As autoridades governamentais do distrito de Mecuburi, na província de Nampula, confirmam a invasão da Casa das Freiras por indivíduos até aqui desconhecidos que agrediram fisicamente 2 religiosas e 1 guarda. Um incidente ocorreu na madrugada deste sábado, quando um grupo de indivíduos ainda monte introduziu-se nas instalações onde vivem as freiras e algumas alunas. Os invasores agrediram o primeiro guarda, recolheram os telefones das alunas e de seguida, dirigiram-se aos quartos das religiosas, onde exigiram dinheiro. Segundo o secretário permanente do distrito de Mecubur, José Toteleca, os indivíduos não encontraram dinheiro que procuravam e acabaram por agredir as 2 freiras antes de abandonarem o local e colocarem-se em fuga. O governador de Cabo Delgado, Valige Tauaba, atribui a falta de comunicação atempada à polêmica em torno da formação de jovens no Instituto Industrial e Comercial da Matola, promovida pela Total Energies em parceria com o Ministério da Educação e Cultura. A iniciativa ligada à preparação de jovens para a indústria do gás gerou críticas em Cabo Delgado pelo fato de a formação decorrer fora da província que acolhe o megaprojeto. Valige Tauaba diz não haver intenção de marginalizar Cabo Delgado e sublinha que os recursos do gás pertencem a todo o país.
5: Talvez se tivesse havido uma comunicação, nem seria assunto, não seria problema. O que os empresários e a sociedade civil fez é dizer que nós estamos presentes, queremos a todo momento acompanhar o que é que está em curso e como aconteceu sem ter havido esse encontro, agora é que são necessários para serem explicados o que é que houve. Com base nisso, aqueles que assim reagiram precisam de ser esclarecidos.
3: A nível de Cabo Delgado, o Conselho Empresarial e Provincial e o Fórum da Sociedade Civil manifestaram insatisfação com a decisão e defendem maior envolvimento da província nas iniciativas ligadas à indústria do gás. Mais de 3 mil pessoas de diferentes comunidades do distrito de Chigubo, no norte de Gaza, passam a beneficiar de reabilitação de 2 sistemas multifuncionais de abastecimento de água. Para além das ligações domiciliárias, as comunidades beneficiárias, os sistemas asseguram água para abastecimento do gado e irrigação de pequenas áreas de produção agrícola. O administrador de Chigubo, Almeida Guilume, explica que a reabilitação das 2 infraestruturas enquadra-se no plano das ações antecipadas face à possibilidade da ocorrência do fenómeno El Niño, que poderá afetar aquela região da província nos próximos meses.
6: O voltamos a ter resultados bastante animadores, porque estamos neste momento com a disponibilidade de alface, couve, cebola e tomate, que estamos neste momento a vender, a sair diretamente desta estufa para o mercado local. A estufa de Nhamahlel, com um sistema multifuncional, também neste momento está no processo de produção. Portanto, vai, de certa forma, aliviar um pouco aquilo que é o sofrimento da nossa população.
3: O governo de Chigubo reforça assim as medidas para garantir o abastecimento de água às comunidades mais vulneráveis face à possível ocorrência do fenómeno climático El Niño. Na atualidade internacional, um grupo de cidadãos guineenses, entre investigadores e académicos da diáspora, propõe a criação de uma liderança civil e de um governo de unidade para ultrapassar a crise político-militar na Guiné-Bissau. A proposta inclui um cessar-fogo político, a libertação de presos políticos, amnistia nacional e garantias de segurança por forças da CDAO. O grupo defende ainda um diálogo nacional inclusivo e a retirada progressiva dos militares da política e com regresso aos quartéis. O tempo. A cidade de Tete poderá ser a mais quente do país hoje, com uma temperatura máxima prevista de 32 graus centígrados, seguida de Maputo, que poderá atingir 30 graus. As cidades Xeixai, Pemba e Nampula deverão registrar máximas de 29 graus, enquanto Quelimane e Beira poderão chegar aos 28 e 27 graus, respectivamente. Já Inhambane, Vilanculo e Chimoi terão máximas de 24 graus. A mesma temperatura prevista para Lixinga, que poderá ser uma das cidades mais frescas do país. Próximas notícias quando forem 9 horas.

0: 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Certidão de nascimento, cédula pessoal e o bilhete de identidade.
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1: É o regresso de Ernesto Chauque para a atualização informativa. Bom dia.
2: Muito bom dia. Começamos pelo desporto. Ferroviário conquistou ontem o campeonato de basquetebol da cidade de Maputo em séniores femininos ao vencer o Costa do Sol no quinto jogo das finais, a melhor de 5 por 47-38. No total das 5 partidas, as locomotivas conquistam a prova por 3-2. No Moçambola 2026, hoje temos 3 jogos referentes à 13ª jornada. Em Chumene, no La de Arena, Black Bulls recebe a Associação Black Bulls às 18 horas. Às 14 horas e 45 minutos no campo do Afrin, na Matola, a Ferroviária de Maputo joga com a Associação Desportiva de Pemba. Na Machixe, a Associação Desportiva de Vilanculo defronta a Liga Desportiva de Sofala com início às 14 horas e 45 minutos. Amanhã, o campo do Costa do Sol será palco do jogo entre Machaquén e o Ferroviário de Nacala. O Ferroviário de Lixinga enfrenta amanhã o Xingal de Tete no Estádio Municipal de Lixinga, às 14 horas e 45 minutos. A Diocese dos Libumbos da Igreja Anglicana realiza hoje em Maputo a cerimônia de sagração e entronização de Dom Cláudio Chissonzo como 12º Bispo da Diocese. O ato litúrgico decorre a partir das 9 horas no Centro Anglicano de São Cipriano, em Chamanculo, e será presidido por Sua Graça Dom Vicente Souza, Arcebispo da Igreja Anglicana de Moçambique e Angola. Dom Cláudio Chissonzo foi eleito para liderar a Diocese de Libumbos a 9 de maio deste ano, sucedendo a Dom Carlos Mazzini, que se reformou em 2024. A cerimônia deverá reunir diversas individualidades nacionais e estrangeiras, indica um comunicado da Igreja Anglicana em Moçambique. Com a sua entronização, Dom Cláudio Chissonzo torna-se o terceiro bispo moçambicano a liderar a Diocese de Libumbos, depois de Dom Carlos Mazzini e Dom Denis Singulane. A diocese foi criada em 1893. Almeida Guilume é o novo primeiro secretário da Frelimo em Gaza. Pormenores por Nicolau Mucavel.
3: Almeida Guilume é o novo primeiro secretário do Comitê Provincial do Partido Frelimo em Gaza. Almeida Guilume assume a liderança da Frelimo na província de Gaza depois de vencer este domingo a concorrência de outros dois candidatos na eleição realizada na madrugada deste domingo, nomeadamente Sérgio Moyane e Maria Helena Langa. No final da primeira sessão ordinária do Comitê Provincial da Frelimo em Gaza, que culminou com a eleição do novo primeiro secretário da Frelimo, a chefe da Brigada Central de Assistência a Gaza, Alcinda de Abreu, desafiou Almeida Guilume a reforçar a ação política do partido na província e recuperar a confiança da população. Almeida Guilume agradeceu a confiança dos membros do Comitê Provincial e comprometeu-se a trabalhar para fortalecer a Frelimo e defender os interesses da população.
4: Queremos, antes de mais, agradecer a todos pela confiança que depositaram em nós e afirmar a nossa consciência sobre a missão e responsabilidade que nos cabem a partir de hoje.
3: Almeida Guilume era administrador do distrito de Chigubu e substitui do cargo de primeiro secretário da Frelimo em Gaza, Daniel Matavel, que cessou as funções. Rádio Moçambique, Cidade Xechai, Nicolau Mucavel.
2: Em Tete, a secretária de Estado exorta a comunidade empresarial a redobrar esforços para atrair mais investidores nacionais e estrangeiros. De Olinda Matavel.
5: Segundo Cristina Mafumo, Tete é uma província rica em recursos naturais, minerais e com oportunidades para investimentos em várias áreas que podem contribuir significativamente para o crescimento económico no país. A secretária de Estado falava este sábado na abertura da Expo Tete Conecta 2026, uma feira de negócios e promoção do network empresarial e que também serviu para o fortalecimento do ambiente empresarial e criação de parcerias estratégicas. Alentejo e Caxo, Cristina Mafumo, reiterou na ocasião sobre a importância dos empresários locais realizarem as suas atividades em um ambiente de união, como forma de obterem resultados satisfatórios e contribuírem no fortalecimento da rede de negócios. De Itete, de Olinda Matavel.
2: Na atualidade internacional, um grupo de cidadãos guineenses, entre investigadores e académicos da diáspora, propõe a criação de uma liderança civil e de um governo de unidade para ultrapassar a crise político-militar na Guiné-Bissau. A proposta inclui um cessar-fogo político, libertação de presos, amnistia nacional e garantias de segurança por forças da CDAO. Foram as notícias a esta hora. Próximas, quando forem, 11 horas.

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1: Acompanhe a seguir as notícias a esta hora, apresentadas por Ernesto Tchouk. Muito bom dia.
2: Albertina Zandambela é ouvinte. Bom dia. No desporto, o Ferroviário conquistou ontem o campeonato de basquetebol da cidade de Maputo em senhoras femininos ao vencer o Costa de Sol no quinto jogo das finais, a melhor de 5 por 47-38. No total das 5 partidas, as locomotivas conquistaram a prova por 3-2. No Moçambola 2026, hoje temos 3 jogos referentes à 13ª jornada. Em Tchumene, no Lalji Arena, a Black Bulls recebe a Associação Black Bulls às 18 horas. Às 14 horas e 45 minutos, no campo do Afrin, na Matola, a Ferroviária de Maputo joga com a Associação Desportiva de Pemba. Na Maxixe, a Associação Desportiva de Vilanculo defronta a Liga Desportiva de Sofala com início às 14 horas e 45 minutos. Amanhã, o campo do Costa de Sol será palco do jogo entre Machequeno e Ferroviário de Nacala. O Ferroviário de Lixinga enfrenta esta segunda-feira o Xingal de Tete no Estádio Municipal de Lixinga às 14 horas e 45 minutos. A Diocese dos Libumbos da Igreja Anglicana realiza hoje em Maputo a cerimónia de sagração e entronização de Dom Cláudio Chitsonzo como 12º bispo da Diocese. O ato litúrgico decorre no Centro Anglicano de São Cipriano, em Chamanculo, e será presidido por Sua Graça Dom Vicente Mssonza, arcebispo da Igreja Anglicana de Moçambique e Angola. Dom Cláudio Chitsonzo foi eleito para liderar a Diocese dos Libumbos a 9 de maio deste ano, sucedendo a Dom Carlos Mazzini, que se reformou em 2024. A cerimónia deverá reunir diversas individualidades nacionais e estrangeiras, indica um comunicado da Igreja Anglicana em Moçambique. Com a sua entronização, Dom Cláudio Chitsonzo torna-se o 3º bispo moçambicano a liderar a Diocese de Libumbos, depois de Dom Carlos Mazzini e Dom Denis Singulano. Almeida Guilhume é o novo primeiro secretário da Frelimo em Gaza. Pormenores por Nicolau Mucavel.
3: Almeida Guilhume é o novo primeiro secretário do Comitê Provincial do Partido Frelimo em Gaza. Almeida Guilhume assume a liderança da Frelimo na província de Gaza depois de vencer este domingo a concorrência de outros 2 candidatos na eleição realizada na madrugada deste domingo, nomeadamente Sérgio Moiane e Maria Helena Langa. No final da primeira sessão ordinária do Comitê Provincial da Frelimo em Gaza, que culminou com a eleição do novo primeiro secretário da Frelimo, a chefe da Brigada Central de Assistência a Gaza, Alcinda de Abreu, desafiou Almeida Guilhume a reforçar a ação política do partido na província e recuperar a confiança da população. Almeida Guilhume agradeceu a confiança dos membros do Comitê Provincial e comprometeu-se a trabalhar para fortalecer a Frelimo e defender os interesses da população.
4: Queremos, antes de mais, agradecer a todos pela confiança que depositaram em nós e afirmar a nossa consciência sobre a missão e responsabilidade que nos cabem a partir de hoje.
3: Almeida Guilhume era administrador do distrito de Chigubu e substitui do cargo de primeiro secretário da Frelimo em Gaza, Daniel Matavel, que cessou as funções. Rádio Moçambique, Cidade Xechai, Nicolau Mucavel.
2: Na atualidade internacional, o Pentágono pressiona a indústria de armamento para acelerar a produção. O Departamento de Defesa dos Estados Unidos, o Pentágono, está a pressionar a indústria de armamento do país a acelerar a produção de munições e equipamentos militares, de maneira a restabelecer o seu arsenal de munições reduzido pela guerra com o Irã. O vice-secretário de Defesa, Steve Feinberg, deu às empresas um prazo de 20 21 dias para apresentarem planos que permitam aumentar a produção e reduzir os prazos de entrega. O responsável considera que os ciclos de desenvolvimento de vários anos já não são aceitáveis. A preocupação é maior com os sistemas de defesa aérea, sobretudo os mísseis interceptores Patriot e TAD. Segundo o Centro de Estudos Estratégicos Internacionais, o estoque destes sistemas está significativamente abaixo dos níveis registados antes do conflito, aumentando os riscos para as forças norte-americanas e aliados. O Pentágono diz que a aceleração da produção faz parte de um plano mais amplo de modernização da indústria de defesa. As Forças Armadas também abriram campos de testes para empresas privadas que desenvolvem mísseis, drones e outras armas, numa tentativa de acelerar a aquisição de equipamentos para o campo de batalha. Foram as notícias a esta hora. Próximas às 12 horas e 30 minutos no Jornal da Tarde.

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0: Ora, viva muito, bom dia, amigo ouvinte, bem-vindo a mais um espaço de emissão na língua oficial portuguesa, por sinal, o primeiro espaço para este domingo. Hoje é 9 de agosto de 2026, eu sou o Benelton Cerveja, é um prazer enorme, uma grande alegria, é motivo de uma grande satisfação, mas também um desafio enorme estar comigo, ouvinte. Até muito bem próximo das 14h30, vamos é partilhar momentos de grandes emoções. Teremos dentro de instantes o noticiário provincial de Manica, onde aumenta as 12h10 e o programa Uma Data na História. 12h30, o jornal da tarde em cadeia nacional. Continuaremos em cadeia nacional até muito bem próximo, melhor dizendo. Logo a seguir ao jornal da tarde, cadeia nacional, teremos o Jornal de Manica na sua primeira edição, pontualmente às 13 horas. E às 13 horas e 30 minutos teremos o programa Cantinho da Pequenada. São então estas algumas das propostas que temos para partilhar comigo, ouvinte, ao longo deste espaço de emissão. Pelo que seja muito bem-vindo e muito obrigado pelo carinho da sua audiência.
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0: Acerta o seu relógio, amigo ouvinte, temos de saber que são precisamente 12 horas.
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hora de informação, acompanhe já a seguir o noticiário provincial de Manica, aí esta Wadã.

Boa tarde, bem-vindo ao noticiário provincial de Manica, a esta hora. Cerca de 1.400, dizia, cerca de 1.490 espécies de plantas e animais do Parque Nacional de Chimanimani, em Sussundenga, província de Manica, estão ameaçadas pelas queimadas descontroladas, mineração artesanal e avanço da agricultura itinerante. Do total de espécies identificadas, 1.043 correspondem a animais e 447 a plantas, algumas das quais consideradas de elevado valor para a conservação da biodiversidade. Entre as espécies em risco destacam-se plantas endémicas, elefantes de montanha, aves e anfíbios, considerados importantes indicadores de qualidade das florestas e dos recursos hídricos. Segundo o administrador do Parque Nacional de Chimanimani, Leonel Masikane, as mudanças climáticas e os eventos extremos constituem igualmente fatores que agravam a pressão sobre os ecossistemas e a sobrevivência das espécies. A província de Manica registrou um decréscimo na produção de ouro no primeiro semestre do presente ano, comparativamente igual ao período do ano passado, devido à suspensão da atividade mineira em cumprimento do decreto do Conselho de Ministros, em vigor desde setembro do ano passado. No período em alusão, a província produziu cerca de 240 kg de ouro, o que representa uma redução em 49,1% em relação a 2025, em que alcançou mais de 472 quilos. Os dados foram avançados pelo porta-voz do Conselho dos Serviços de Representação do Estado de Manica, Agostinho Roberts, que explicou que a medida de suspensão visa travar os impactos negativos ao ambiente provocados pela atividade. Fechamos com o desporto. A delegação de Manica, o 16º Festival Nacional de Jogos Desportivos Escolares em Inhambane 2026, intensifica os preparativos para a competição, com destaque para a realização de exames médicos aos atletas pré-selecionados. Os exames iniciados sábado prolongam-se até domingo, abrangendo diferentes procedimentos, com destaque para o despiste de malária, entre outros testes previstos nos requisitos do Ministério da Educação. O chefe da repartição de assuntos transversais, Lourinho Awasse, diz estar igualmente em curso o processo de aquisição de seguros de viagem para todos os atletas, enquanto os resultados dos exames médicos e a lista definitiva dos selecionados deverão ser enviados ao Ministério na próxima segunda-feira. Foi o noticiário provincial de Manica a esta hora. O amigo ouvinte poderá acompanhar os desenvolvimentos destas e de outras notícias pontualmente às 13 horas no Jornal de Manica, na sua primeira edição.

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4: Uma data na história.
5: 9 de agosto de 1945. É lançada a bomba atômica sobre a população de Nagasaki.

O lançamento da bomba atômica sobre Nagasaki aconteceu 3 dias depois da bomba de Hiroshima. Os americanos tinham planeado lançar uma segunda bomba atômica no Japão no dia 11 de agosto, a seguir a Hiroshima, caso o inimigo não apresentasse a sua rendição. Dadas as previsões de mau tempo, a data sofreu uma antecipação de 2 dias. Foi assim que, 4 minutos antes das 2 da manhã, hora local do dia 9 de agosto, numerosos bombardeiros americanos partiram para um ataque aéreo massivo contra alvos militares da ilha de Honshu. Um segundo bombardeiro preparado, o Boxcar, levantou voo da ilha de Tiruan, transportando a segunda bomba atômica. Ao aproximar-se de Kokura, o bombardeiro deparou-se com a cidade coberta por uma nuvem de vapores industriais. Como as instruções dadas permitiam largar a bomba contra um alvo visível, desviou o voo na direção de Nagasaki. A bomba lançada sobre Nagasaki formou uma monstruosa nuvem em forma de cogumelo e fez mais de 80 mil vítimas. Os autocarros pararam cheios de passageiros que ficaram carbonizados, sentados nos seus lugares ou apertados nas plataformas. O vento atingiu uma velocidade de 1.200 km por hora, fazendo desmoronar as paredes das casas num raio de 1.500 metros, arrancando as janelas até 12 km. Um ciclone de fogo rugiu durante 6 horas. Nos sobreviventes, notava-se sintomas estranhos, tais como vômitos e hemorragia. As vítimas que apresentavam estes sintomas estavam moribundas. O balanço posterior foi de 78.050 mortos, 9.284 feridos graves e 13.938 desaparecidos. Tudo ficou destruído, prédios e vegetação. Parecia um campo deserto. Quem sobreviveu foi obrigado a conviver com males terríveis, com um calor intenso que consumiu a roupa e a pele de quase todas as vítimas. Os raios de calor emitidos pela explosão derretiam os vidros e metais como lavas. Uma chuva preta, oleosa e pesada, com grande quantidade de poeira radioativa, caiu durante o dia. Os peixes morreram em lagos e rios e as pessoas que beberam água contaminada tiveram problemas graves de saúde. Em suma, houve um cenário de morte assustador, ocorrido pelas mais terríveis e diversas formas de que se possa imaginar.

9 de agosto de 1896, nasce Jean Piaget, o suíço que revolucionou a psicologia e a pedagogia ao desvendar como as crianças constroem o pensamento.

Jean-William Fritz Piaget nasceu na Suíça. Desde muito cedo, revelou-se um espírito curioso e observador. Com apenas 10 anos de idade, publicou o seu primeiro artigo científico sobre um pardal albino. A sua paixão inicial foi a biologia, fascinando-se profundamente pelo estudo dos moluscos e pela forma como os seres vivos se adaptam ao meio ambiente. Essa formação biológica seria a chave mestra de toda a sua futura carreira. Piaget formou-se em ciências naturais e doutorou-se em zoologia. No entanto, o seu caminho cruzou-se com a psicologia quando foi para Paris trabalhar na criação de testes de inteligência para crianças. Ali, mais do que os erros que os mais pequenos cometiam, o que fascinava Piaget era o padrão desses erros. Ele percebeu que crianças da mesma idade cometiam erros semelhantes, o que indicava que o pensamento infantil não era apenas uma versão menor do pensamento adulto, mas sim qualitativamente diferente. Foi com base nessa descoberta monumental que Piaget formou a sua teoria do desenvolvimento cognitivo. Defendeu que a inteligência não é inata, nem é apenas transmitida passivamente pelo meio exterior. Para Piaget, ela é construída ativamente pela criança através da interação contínua com o ambiente. Piaget afirma que a criança é um pequeno cientista que explora, testa hipóteses e constrói o seu próprio conhecimento. No 9 de agosto de 48 a.C., Júlio César derrota Pompeu na Batalha de Farsália, Grécia.

A Batalha de Farsália, travada na Grécia, envolveu os exércitos romanos de Júlio César e Cneo Pompeu Magno, ocorrida no contexto da Guerra Civil entre populares e otimates. Este foi um combate entre as tropas de Júlio César e de Pompeu, que colocou a República Romana nas mãos de César. 22 mil cesaristas, dos quais 1000 cavaleiros, enfrentaram cerca de 45 mil homens, sendo 5 mil cavaleiros pompeianos no confronto. A Batalha de Farsália teve como antecedentes o seguinte. Depois do frustrado assédio a Dirráquio, Júlio César dirigiu-se a Tessália para se unir a outras forças do seu partido ali presentes. Pompeu, contando com uma vantagem numérica e com a moral alta após o sucesso de Dirráquio, propôs a César um desafio e este acedeu. Contudo, os dois exércitos concentraram toda a cavalaria, convencidos de que o ataque irá decidir a batalha. Mas as ideias traçadas pelos comandantes acerca do desenvolvimento da luta diferem substancialmente e é exatamente aqui onde se pode verificar o gênio de César. Pois, enquanto Pompeu tentava vencer com a sua superioridade numérica, César, prevendo esse movimento, traça uma nova estratégia, que é a de realizar um contra-ataque, derrotar a cavalaria inimiga e atacar pelo flanco. Para o efeito, César decide reforçar a sua cavalaria com infantaria ligeira, formando uma linha principal e mantendo as outras protegidas. Esta ação debilita o centro do exército, mas César confia na capacidade e experiência dos seus veteranos para assegurarem as investidas do rival. A batalha começa com as duas forças aproximando-se devagar e com muita cautela, pois, para os planos de ambos, era importante que a batalha no centro não se iniciasse rapidamente. A cavalaria pompeiana lançou-se ao ataque, mas a cesariana retirou-se. Quando os pompeianos estavam em fuga, vêm-se atacados pela cavalaria e infantaria cesariana. Nessa altura, os legionários de ambos os lados entraram em contacto e César ordena a sua reserva para reforçar o centro do exército. Atacados por todos os lados, o exército pompeiano começou a desmoronar-se e finalmente pôs-se em debandada. Vendo que a batalha está perdida, Pompeu retira-se para o acampamento e foge para o Egito. Entretanto, Júlio César descreve o resultado da batalha, dizendo: nas 2 horas que durou a batalha, houve 10 mil mortos, sem contar as baixas causadas às suas tropas auxiliares e à cavalaria aliada. É fácil explicar esta desfasagem na perda de homens, tendo em conta que as tropas de Pompeu combateram sem ordem ou concerto contra as sólidas tropas de César formadas em ordem da batalha.

0: Em uma data na história, recordamos hoje os seguintes acontecimentos. 9 de agosto de 1896, o nascimento do psicólogo e pedagogo Jean Piaget, o lançamento da bomba atômica sobre a população de Nagasaki, no Japão, e a Batalha de Farsalia, que pôs frente a frente os exércitos romano de Júlio César e de Pompeu no contexto da Guerra Civil. O texto foi escrito por Dalila Miquidade. A apresentação foi de Rosa Maciel e sonorização de Moussa Gigalibo.
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2: Para trás ficam os nossos compromissos comerciais. Às 13 horas teremos o Jornal de Manica na sua primeira edição. Em Moçambique são 12 horas e 30 minutos. A Rádio Moçambique passa a transmitir em cadeia nacional o Jornal da Tarde. Tenha uma ótima escuta.
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0: Saudações e seja bem-vindo ao Jornal da Tarde da Rádio Moçambique. Destaques: o Fundo de Energia ameaça cancelar contrato com o empreiteiro devido à morosidade nas obras do posto de combustíveis de Zambue, na província de Tete. Engenheira biomédica moçambicana Nelly Psic é nomeada para o Prémio Excelência na Austrália. Almeida Guilume renova o primeiro secretário do Comitê Provincial do Partido Frelimo em Gaza. Na atualidade internacional, o Pentágono está a pressionar a indústria do armamento para acelerar a produção de munições. Tópicos do Jornal da Tarde, edição de domingo, 9 de agosto de 2026. Está na companhia de Hermínio Abel, na sonorização, Ernesto Chauk, na edição e apresentação. Votos de ótima escuta. O Jornal da Tarde, o Fundo de Energia FUNAI ameaça cancelar contrato com o empreiteiro devido à morosidade nas obras do posto de combustíveis de Zambue, na província de Tete. O assunto a acompanhar daqui a pouco neste jornal. Para já, vamos ao resumo da atualidade esportiva com Albino Muyambo.
1: O Ferroviário de Maputo sagrou-se ontem pentacampeão da cidade de Maputo em basquetebol sênior feminino ao vencer o Costa de Sol por 47-38 no quinto jogo dos playoffs. As locomotivas dominaram ainda as premiações individuais. MVP, Silvia Veloso. Melhor triplista, Bruna Argélio, com 30 triplos convertidos. Melhor marcadora, Stefania Chiziana, com 116 pontos. Melhor árbitro, Marques Abdala, que também foi homenageado pelos 30 anos de carreira pela Associação de Basquetebol da cidade de Maputo. Vamos às reações. Nazir Salé, treinador do Ferro Velho de Maputo, fala do pentacampeonato.
2: Hoje estamos penta, em função daquilo que foi a nossa discernência, atitude e muita perseverança de trabalho.
3: Como é que foi esta caminhada? 5 jogos, 3 vitórias.
2: Não é como começa, é como termina.
1: Por banda de Costa de Sol, Paulo Sambo, técnico principal, estava resignado com o resultado e felicita o Ferro Velho de Maputo.
4: Entramos mal, marcamos só 11 pontos, e no segundo quarto também só marcamos 4, e defendemos muito também porque o nosso adversário também na primeira parte só teve 19 e nós 14. O terceiro quarto pesou-nos bastante, erramos muito, não conseguimos ter discernimento nos nossos movimentos ofensivos de modo a chegar. Tentamos muito pouco a nossa ida à tabela, o que culminou com o diferencial que saímos já no terceiro quarto em desvantagem. No quarto quarto lutamos, conseguimos reduzir um pouco a vantagem, mas a vantagem já era maior e não conseguimos nem chegar próximo ao nosso adversário.
1: O título tem um sabor doce e amargo, refere Odélia Mafanela.
5: Tem um sabor doce e amargo. Começamos com uma vitória, tivemos 2 derrotas, mas nós nunca baixamos a cabeça, nunca desistimos, nós conhecemos nosso potencial.
1: Ingvild Mukauru, do Costa de Sol, já aponta baterias à Liga Nacional de Basquetebol em sêniores femininos.
6: Foram bons jogos, acredito que não era o resultado que nós queríamos, mas foram bons jogos, demos uma festa para o basquetebol. Está de parabéns o Ferroviário, que bateu-se bem e ganhou no momento mais importante, que é agora. Mas também estamos de parabéns nós, apesar dos nossos problemas todos que tivemos até aqui chegar.
1: Filme sonoro do pentacampeonato conquistado ontem pelo Ferro Velho de Maputo no basquetebol feminino aqui na capital, Maputo. No Moçambola 2026, hoje temos 3 jogos referentes à 13ª ronda. Em Tchumene, na Lalgia Arena, a Black Bulls recebe o Bahia de Pemba às 18 horas. Às 14h45, no campo do Afrin, na Matola, o Ferro Velho de Maputo joga com a Associação Desportiva de Pemba. Na Machis, a Associação Desportiva de Vilanculo defronta a Liga Desportiva de Sofala, com início às 14h45. Amanhã, o campo de Costa de Sol será palco do jogo entre o Machaquene e o Ferro Velho de Nacala. O Ferva de Lixinga enfrenta também amanhã o Xingal de Tete, no estado municipal de Lixinga, às 14h45. Na próxima terça-feira, encerramento da ronda, o Costa de Sol mede forças com o Ferva de Nampula, às 14h45, no seu campo.
0: Atualidade esportiva com Albino Miam, Jornal da Tarde da Rádio Moçambique, estúdios em Maputo. Os distritos de Boane, Magude e Moamba preparam um roteiro de festivais gastronómicos que pretendem promover a cultura e atrair mais investimentos para dinamizar a economia local. Toda a informação por Fernando Sedum.
7: Governos dos distritos de Boane, Magude e Moamba alinham os preparativos para a realização, já na segunda semana do próximo mês de setembro, de festivais gastronómicos, visando a promoção da cultura e turismo e a atração de investimentos para estes pontos da província de Maputo. Com esta iniciativa, designada Trio Fest, prevê a realização de festivais integrados, criando um roteiro cultural e turístico, promovendo as potencialidades e dinamizando a economia local. É neste sentido que o Trio Fest vai juntar os festivais de carne bovina em Magude, de carne caprina em Moamba e do Umbeluz, que engloba várias potencialidades de Boane. O administrador do distrito de Moamba, Carlos Moçanhane, disse que o festival vai constituir uma ponte para a promoção das potencialidades dos três distritos.
8: Esta é a primeira plataforma em que três distritos se unem e fazem um roteiro da cultura, fazem um roteiro do turismo, fazem um roteiro da economia, mas acima de tudo garantem que a circulação monetária, a capacidade de geração de renda, seja efetiva nestes três territórios.
7: E a administradora de Magude, Mariana Cupani, considera que o Trio Festa é uma ponte para a paz e harmonia social através da promoção dos hábitos e costumes e tradições das comunidades.
9: Neste festival, pretendemos não só trazer carne, mas também trazer várias exposições daquilo que Magude mais sabe fazer, trazer feira, a feira para expor o melhor gado, o gado de melhor qualidade. Ninguém tem dúvida aqui que o melhor gado está no distrito de Magude, não é? Então é este gado que nós pretendemos trazer para expor, gado de boa raça, para quem quiser criar, quem quiser comprar para comer, quem quiser revender, possa adquirir gado de boa raça.
7: Para o Trio Fest, são esperados mais de 25 mil participantes, incluindo artistas renomados de outros países que vão abrilhantar estes eventos. Fernando Sidumo, Rede Moçambique, Matola.
0: Iniciou este sábado em Quelimane um concurso interescolar denominado Um Talento Zambésia. Alex Felipe.
10: A iniciativa é promovida pela Direção Provincial da Cultura e Turismo e parceiros. Três escolas, entre públicas e privadas, vão disputar até outubro as categorias de dança, teatro, poesia, música e cinema. A Diretora Provincial da Cultura e Turismo da Zambésia, Ângela Sulay, considera ser importante identificar e estimular o talento juvenil, visando fortalecer a indústria cultural.
11: Valorizar o talento juvenil é investir na cidadania, na coesão social, na criatividade e na preservação da nossa identidade cultural. É neste contexto que surge o programa Meu Talento Zambésia, como um instrumento de promoção da juventude, de incentivo às indústrias culturais e criativas e de fortalecimento dos valores que nos unem como um povo.
10: Mais do que uma competição, a iniciativa pretende ser uma montra para jovens talentos que procuram oportunidades para expressar o que sabem fazer e contribuir para a preservação da identidade cultural da província.
11: Cada apresentação seja uma afirmação da identidade, criatividade e coragem. Lembrem-se, o verdadeiro mérito está não apenas na conquista de prêmios, mas na capacidade de acreditar, persistir e evoluir. A toda a juventude da Zambésia, uma mensagem clara: o vosso talento tem valor, a vossa voz tem importância e os vossos sonhos são essenciais para o futuro da nossa província.
10: Ângela Sulay, diretora provincial de Cultura e Turismo da Zambésia. Alguns participantes ouvidos pela nossa equipa de reportagem dizem estar preparados para enfrentarem a competição.
12: São Bruenza Abdul Viano Mateu, represento a Escola de Marte de Nações. Vai esperar uma boa coisa. Podemos esperar para o futuro da nossa escola. Preparamos a dança tradicional que representa a nossa cidade de Quelimane, como o Nhambaro, a Yalula, o Getú.
13: Eu chamo Viviane Fernandes Lemani, sou poetisa da Escola Aeroporto de Expansão. E da minha parte, eu darei o meu melhor. para vencer.
10: O concurso vai decorrer aos sábados no recinto da Casa Provincial da Cultura da Zambésia, em Kilimani. De Kilimani, Alex Felipe.
0: A província de Tete vai participar no próximo dia 29 de agosto na vizinha República da Zâmbia, numa cerimônia de exaltação e manifestação da cultura e tradição do povo Tshewa. Otília Bendito.
14: A deslocação acontece em resposta ao convite do rei Kalonga Gawaundi e tem como objetivo valorizar, promover e preservar a cultura da tribo Tshewa, que une comunidades de Moçambique, Zâmbia e Malawi. O anúncio foi feito pelo governador de Tete, Domingos Viola, durante as cerimônias da 15ª edição do Nyaugulewankulu, realizadas no distrito de Sangano. Domingos Viola considera que os festivais de Nyaugulewankulu constituem uma importante plataforma para a preservação, promoção e valorização da cultura Tshewa, que na província de Tete está representada em outros distritos da região norte do Zambeze.
15: A 15ª edição do Festival Provincial do Nyaugulewankulu, movimento que a figura como um dos maiores eventos culturais, não só do país, mas da nossa província, sendo que se trata de uma expressão cultural já proclamada pela Unesco como Património Cultural e Material da Humanidade, fruto das suas místicas, sua energia, seu poder e a sua particularidade artística.
14: Para o governador de Tete, o Nyaugulewankulu constitui mais do que uma manifestação artística, representando uma verdadeira identidade cultural que estabelece uma ligação entre diferentes gerações.
15: Escolhemos este lema porque acreditamos na nossa continuidade. O nosso Nyau não é do passado. O nosso Nyau é o nosso passado, é nosso presente e é nosso futuro. Todos os tempos juntam-se e é por isso que se torna nosso dever passar esta cultura aos nossos filhos, às novas gerações.
14: Entretanto, os praticantes da dança tradicional Nyaugulewankulu reconhecem os esforços do governo na promoção e valorização da cultura Tshewa. Os artistas defendem, contudo, a criação de um espaço físico permanente para a realização anual dos festivais do Nyaugulewankulu, de modo a garantir melhores condições para a preservação e transmissão desta tradição às futuras gerações. De Tsangano, Otília Bendito.
0: Província de Tete vai participar no próximo dia 29 de agosto na vizinha República da Zâmbia, numa cerimônia de exaltação e manifestação da cultura e tradição do povo Tshewa. A engenheira biomédica moçambicana Nelly Psico foi nomeada para Prémio de Excelência na Austrália. Mais desenvolvimentos por Paulinhos.
16: A engenheira biomédica moçambicana Nelly Psico foi indicada ao Prêmio Jovem Engenheiro Profissional do Ano pela Engineers Australia Excellence Awards. Com 29 anos de idade e formada em Engenharia Biomédica pela Universidade de Sydney, Nelly Psico é engenheira de assistência remota na empresa global de tecnologia de saúde Philips Healthcare, na cidade australiana de Adelaide. A jovem engenheira, que considera sua nomeação uma grande responsabilidade, explica que o prémio, com mais de 100 anos de história, é uma celebração da excelência na profissão.
17: Este prémio reconhece profissionais de engenharia com 35 anos ou menos que já estão a ter um impacto significativo no início da carreira, através de inovação, excelência técnica, liderança e compromisso com a profissão de engenharia. Esta nomeação para o prémio significa muito para mim, sobretudo por poder representar Moçambique num palco internacional de engenharia. Fui indicada por um membro da Ordem dos Engenheiros e quando recebi o e-mail foi mesmo uma sensação de gratidão.
16: Nelly Psico explica ainda que o processo de premiação vai decorrer em duas fases, sendo a primeira em setembro e a última em novembro. Ainda que não se sagre vencedora, Psico considera que a sua indicação já marca uma viragem na sua carreira.
17: As candidaturas são avaliadas por um painel de juízes e pelo Comitê de Honras e Prémios após a submissão de várias questões colocadas depois da nomeação. Os vencedores locais serão reconhecidos entre 9 e 18 de setembro e o vencedor nacional será anunciado no Gala Dinner, no dia 12 de novembro deste ano. Tenho muita esperança, mas também sei que estou num grupo de engenheiros muito bons e todos eles merecedores do prémio.
16: A engenheira biomédica Nelly Psico considera ser necessária a introdução de um curso de engenharia biomédica em Moçambique para assegurar a manutenção interna dos equipamentos hospitalares.
17: Mencionei formação técnico-profissional para engenheiros in-house. Estes seriam técnicos que já trabalham nos hospitais, que poderiam receber certificações em manutenção e gestão de equipamento médico não invasivo, reduzindo a dependência dos fornecedores para a manutenção técnica ou manutenção corretiva. Parcerias entre a Ordem dos Engenheiros de Moçambique, universidades locais e escolas de engenharia biomédica no estrangeiro para um desenho conjunto de currículo e formação de docentes havia de melhor apoiar o desenvolvimento destes cursos propostos.
16: A engenheira biomédica Nelly Psico, que falava em entrevista à Rádio Moçambique sobre a sua nomeação aos Engineers Australia Excellence Awards, apelou aos jovens a reforçarem a disciplina, a qualidade do seu trabalho e a consistência como forma de garantir o sucesso profissional.
0: Jornal da Tarde, o governador de Cabo Delgado apela à população para conservar parte dos excedentes agrícolas como medida de prevenção face à previsão do fenómeno climático El Niño, que poderá afetar as regiões centro-sul de Moçambique na época chuvosa 2026-2027. Carmona Luiz.
18: O governador de Cabo Delgado alerta as populações desta província a não venderem todos os excedentes face à previsão da ocorrência do El Niño no país. Falando semana finda, no distrito de Namuno, Balista Wabo explicou que, embora Cabo Delgado não esteja no mapa das províncias que eventualmente possam ser afetadas por esse fenômeno, há que tomar medidas de precaução para mitigar os seus efeitos.
19: É bom não comercializar tudo. É preciso que nós tenhamos uma segurança alimentar, tendo a conservação de alguns produtos para aguentarmos até a próxima época de produção. Isto por quê? Porque está previsto este ano, no nosso país, algumas zonas, o El Niño vai nos atacar. El Niño, portanto, é a seca que aparece. Então, algumas zonas do nosso país serão afetadas, portanto, pelo El Niño. E nós temos que nos precaver.
18: Para o governador Evaristo Wabo, Cabo Delgado pode ser retaguarda segura para outras regiões do país que severamente poderão ser fustigadas pelo fenômeno El Niño.
19: Namuno é um dos celeiros da nossa província, produz muita comida, então a nossa prevenção vai servir para que em algumas zonas, que não seja Cabo Delgado ou não, mas em qualquer outra zona, que possa precisar a nossa ajuda, nós estaremos em condições também para ajudar. Então, por isso, não comercializemos tudo que nós estamos a ter da colheita da machamba. Comercializamos uma parte e outra parte fica para segurança alimentar.
18: Balista Wabo, governador de Cabo Delgado, apelando à população a não vender todo o excedente para fazer face ao El Niño e garantir a segurança alimentar para os próximos meses. Segundo a previsão meteorológica, o fenômeno poderá afetar as zonas centro e sul do país na próxima época chuvosa 2026-2027. Carmona Luiz, em Pemba.
0: Governador de Cabo Delgado apela à população para conservar parte dos excedentes agrícolas como medida para a prevenção face à previsão do fenómeno El Niño. O Fundo de

0: que deixou desapontado Mete Gondola, presidente do Conselho de Administração do Fundo de Energia, FUNAI, entidade responsável pela implantação da infraestrutura. Mete Gondola, que se encontra na província de Tete, deslocou-se este sábado ao local para se inteirar do nível de execução junto do responsável e do fiscal das obras. Na sua interação com aqueles dois técnicos que velam pela execução e pela qualidade do empreendimento, Gondola ficou informado que as obras estão numa fase que se aproxima a 35% de execução, o que não corresponde com a verdade no terreno. Mete Gondola promete enviar uma equipa de verificação para apurar a veracidade dos fatos, que será a base para a tomada de decisão sobre o futuro do empreiteiro daquelas obras, e admite que qualquer informação enganosa será alvo de sanção.
1: Daquele lado ali o que é?
2: Ali são marcações, foram feitas marcações por mim. Acabou deixando aqui escapar o cheio.
1: Se você começar a mentir a nós, então aí temos problemas mais sérios.
3: Muito bem, mas a percentagem é mesmo global, toda ela é global.
1: Eu vou pedir a minha colega para voltar a ajudar. Okay. O texto ter consciência que se ela ficar desconfortável e achar que há uma discrepância que não justifica, havemos de pedir as obras públicas para vir fazer a auditoria. Se provar, eu vou vos ajudar a vos retirar trabalhos no Estado. Estamos?
2: Sim, estamos.
1: Se provar isso, é de mandar informação para todas as províncias e para todos os setores. Vou vos ajudar a parar de ter trabalho. Okay. Tá bom?
2: Okay.
1: Deve a sério o trabalho.
0: Mete Gondola, presidente do Conselho de Administração do Fundo de Energia, FUNAI, desgastado com o baixo nível de execução das obras de construção do posto de abastecimento de combustíveis de Zambwe, no distrito de Zumbo, em Tete, orçadas em perto de 33 milhões de meticais. A partir de Zambwe, Onésio Jô.
4: Presidente do Conselho de Administração do Fundo de Energia, FUNAI, ameaça cancelar o contrato de trabalho com a empresa Mila Construções, responsável pela implementação do posto de abastecimento de combustível de Zambwe, no distrito de Zumbo, em Tete. O fato fica diverso, alegada a falta de honestidade da empresa contratada para a execução das obras que tiveram seu início no mês de março deste ano e com a duração de 6 meses. Vamos a Nampula, onde está preparar-se, esta província prepara-se afincadamente para tirar maiores ganhos da Conferência Nacional sobre a Adição de Valor dos Recursos Minerais e Energéticos do país. Em outubro deste ano, jornalista Olívio Mateus.
5: Almeida Guilume assume a liderança da Frelimo na província de Gaza depois de vencer este domingo a concorrência de outros dois candidatos na eleição realizada na madrugada deste domingo, nomeadamente Sérgio Moiane e Maria Helena Langa. No final da primeira sessão ordinária do Comitê Provincial da Frelimo em Gaza, que culminou com a eleição do novo primeiro secretário da Frelimo, a chefe da Brigada Central de Assistência a Gaza, Alcinda de Abreu, desafiou Almeida Guilume a reforçar a ação política do partido na província e recuperar a confiança da população.
6: Cordeira, saudamos os 117 membros que compõem o Comitê Provincial da Frelimo em Gaza e desejamos a todos e a todas muita saúde, muitos sucessos, grandes realizações na nossa província, com a melhoria crescente das condições de vida da população. Para conseguirmos isso, primeiro temos que nos unir como militantes e membros da Frelimo, unirmos-nos com os nossos simpatizantes, unirmos-nos com a população de toda a província e cada um dos 14 distritos, unirmos-nos com as comunidades, porque cada um de nós faz parte de uma célula.
5: Após a eleição, Almeida Guilume agradeceu a confiança dos membros do Comitê Provincial e comprometeu-se a trabalhar para fortalecer a Frelimo e defender os interesses da população.
7: Queremos, antes de mais, agradecer a todos pela confiança que depositaram em nós e afirmar a nossa consciência sobre a missão e responsabilidade que nos cabem

0: a partir de hoje.
1: Almeida Quilume era administrador do distrito de Chigubu e substitui do cargo de primeiro secretário da Frelimo em Gaza, Daniel Matavel, que cessou as funções. Rádio Moçambique, Cidade Xechai, Nicolau Mucavel.
2: Senhoras, desculpas pela troca de reportagens. Aqui falávamos de Almeida Glume, que é novo primeiro secretário do Comitê Provincial da Frelimo em Gaza.
3: A caminho da 11ª Conferência Nacional de Quadros da Frelimo.
4: Nós esperamos mais união, mais coesão e que os participantes, os camaradas delegados e os convidados debrucem daquilo que é a essência do nosso partido, aquilo que achamos que vai trazer melhorias para o nosso funcionamento, para, não só para o Partido Frelimo, tanto como para toda a República de Moçambique. A nossa Frelimo pauta muito para a consolidação da unidade nacional. Queremos sintetizar muito mais sobre a paz, porque este desenvolvimento que sempre estamos a referir só é possível com a paz, é possível com a união entre os moçambicanos. Eu acredito que com os temas que foram propostos vamos discutir e para trazer aquilo que é a união dos moçambicanos rumo ao desenvolvimento, rumo à independência econômica do país.
5: Azevedo Bena, primeiro secretário da Frelimo em Cauarabassa.
3: A caminho da 11ª Conferência Nacional de Quadros da Frelimo.
2: Jornal da Tarde, a província de Nampula está a preparar-se afincadamente para tirar maiores ganhos na Conferência Nacional sobre a Adição de Valor dos Recursos Minerais e Energéticos do país em outubro deste ano. Olívio Mateus.
6: Com enormes potencialidades neste quesito, a província já trabalha para atrair investidores, de modo que a exploração dos recursos minerais e energéticos seja feita de forma regrada e traga divisas, consequentemente, desenvolvimento das comunidades que hospedam os projetos de exploração. O porta-voz do Conselho Executivo Provincial de Nampula, William Tuzina, disse que mais do que estes aspectos, o evento em si vai estimular a economia da região, com a presença de convidados nacionais e internacionais da área dos recursos minerais e hidrocarbonetos.
7: Estamos a nos organizar para podermos participar desta conferência. Nós temos na província, portanto, um caderno de investimentos, não é? Nesta área de minas. Acreditamos que vai ser uma oportunidade de podermos vender aquilo que nós temos como província de Nampula, ligado tanto a recursos minerais e hidrocarbonetos.
6: Porta-voz do Conselho Executivo Provincial de Nampula, William Tuzina. A Conferência Nacional sobre a Adição de Valor dos Recursos Minerais e Energéticos no país terá lugar na cidade portuária de Nacala, de 19 a 24 de outubro deste ano. Olívio Mateus, Nampula.
2: O Jornal da Tarde. Na atualidade internacional, o Pentágono está a pressionar nos Estados Unidos as empresas ou a indústria de armamento do país a acelerar a produção de munições e equipamentos militares de maneira a restabelecer o seu arsenal de munições reduzido pela guerra com o Irã. O vice-secretário de Defesa, Steve Feinberg, deu às empresas um prazo de 21 dias para apresentarem planos a que permitam aumentar a produção e reduzir os prazos de entrega. E pronto, amigo ouvinte, o Jornal da Tarde da Rádio Moçambique fica por aqui. Esteve na companhia de Hermínio Abel na sonorização, Ernesto Chauque na edição e apresentação. Boa tarde.

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1: São trazidas em todo o território nacional. Estivemos em cadeia nacional para a transmissão do Jornal da Tarde. Retomamos a emissão a partir do emissor provincial de Manica da Rádio Moçambique, estúdio em Chimoio. A sua atenção, o Jornal de Manica, na sua primeira edição, tenha uma ótima escuta.
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0: 7 pessoas morreram e outras 10 ficaram feridas, 7 das quais com gravidade, na sequência de um acidente de viação ocorrido na noite desta sexta-feira no posto administrativo de Messica, província de Manica. Cerca de 1.490 espécies de plantas e animais do Parque Nacional de Chimanimani, em Sussundenga, província de Manica, estão ameaçadas pelas queimadas descontroladas, mineração artesanal e avanço da agricultura itinerante. Manchetes do Jornal de Manica, que levou hoje as assinaturas de Daniel Oliveira e Carlos Barros. Ótima escuta. Dissemos na abertura do presente jornal que 7 pessoas morreram e outras 10 ficaram feridas, 7 das quais com gravidade, na sequência de um acidente de viação ocorrido na noite desta sexta-feira no posto administrativo de Messica, na província de Manica. O sinistro envolveu um transporte semicoletivo de passageiros e um veículo pesado articulado de mercadorias que seguiam no mesmo sentido em direção à cidade de Chimoio. Segundo o chefe do Departamento de Imprensa no Comando Provincial da Polícia da República de Moçambique, Mozinho Manasse, o transporte de passageiros embateu no caminhão que se encontrava estacionado ao longo da via. Mozinho Manasse aponta a velocidade excessiva e a falta de sinalização do veículo pesado estacionado na via como fatores que terão contribuído para a ocorrência do acidente. As autoridades apelam aos automobilistas para que conduzam com prudência e respeitem os limites de velocidade, de modo a prevenir acidentes e evitar sangue nas estradas.
1: Tivemos registro das seguintes consequências: 7 óbitos, 7 feridos graves e 3 ligeiros. A polícia fez-se ao local, socorreu as vítimas ao hospital distrital. Queremos aqui deixar ficar o nosso apelo para os automobilistas, sempre que se fizerem a estrada, conduzirem com prudência e evitarem a velocidade excessiva. São causas deste acidente a velocidade excessiva e falta de sinalização pelo transporte de carga que encontrava-se estacionado ao longo da via.
0: As vítimas foram socorridas e encaminhadas ao Hospital Distrital de Manica, onde os feridos recebem cuidados médicos. Cerca de 1.490 espécies de plantas e animais do Parque Nacional de Chimanimani, em Sussundenga, província de Manica, estão ameaçadas pelas queimadas descontroladas, mineração artesanal e avanço da agricultura itinerante. Toda a informação por Marcos Nazário.
2: Do total de espécies identificadas, 1.043 corresponde a animais e 447 a plantas, algumas das quais consideradas de elevado valor para a conservação da biodiversidade. Entre as espécies em risco destacam-se plantas endêmicas, elefantes de montanha, aves e anfíbios, considerados importantes indicadores da qualidade das florestas e dos recursos hídricos. Segundo o administrador do Parque Nacional de Chimanimani, Leonel Massicano, as mudanças climáticas e os eventos extremos constituem igualmente fatores que agravam a pressão sobre os ecossistemas e a sobrevivência das espécies.
3: Dessas espécies, temos a olha chimanimanense, que é uma espécie endêmica do parque. Temos a palha chirindense, que é uma ave do parque, que é um indicador da qualidade da floresta. Também temos a Quavis quica, que é um sapo, neste caso, que é um indicador da qualidade de água. Só para citar algumas das espécies que estamos a falar, mas também, talvez, falar de algumas de grande porte, estamos a falar mesmo do próprio elefante, que também está nesta categoria. Estamos a falar de elefantes de montanha, é uma das últimas espécies de elefante de montanha que ocorre no Parque Nacional de Chimanimani. Neste momento, temos monitorias efetivas para a questão das plantas, montamos parcelas permanentes, onde fazemos contagem dos indivíduos e verificamos também a sua distribuição. Também estamos a trabalhar no assunto relacionado com a agricultura sintrópica na zona tampão, envolvendo plantas frutíferas para que a comunidade mantém a produção nas mesmas áreas, mas aumentando o seu rendimento. Um exemplo concreto, estamos a falar do café que introduzimos para a Companhia de Agricultura Sintrópica. Isto também vai nos ajudar a reduzir o desflorestamento, que também acaba sendo um dos impactos.
2: Leonel Massicani garantiu estar em curso medidas como o patrulhamento intensivo das áreas de maior ocorrência das espécies, monitoria da biodiversidade e coordenação transfronteiriça com o Zimbábue para reforçar a proteção daquele ecossistema.
0: O diretor provincial da Educação de Manica, Tiago Xingore, apela aos estudantes para que sejam inovadores e façam um uso consciente das tecnologias, adotando sempre uma postura crítica perante as informações disponíveis nas plataformas digitais. Lissamo Chingoma.
4: A exortação foi feita na abertura da 14ª Jornada Científica da Universidade Católica de Moçambique, em Chimoio, onde o dirigente afirmou que as tecnologias devem ser utilizadas para impulsionar a aprendizagem, a investigação e a busca de soluções para os desafios da sociedade e não como um substituto do pensamento crítico. Tiago Xingore disse que ainda os estudantes devem começar a pensar como acadêmicos, cultivando o espírito de investigação, em vez de encarar o ensino superior apenas como um caminho de obtenção de diplomas. Segundo o dirigente, a formação acadêmica deve preparar cidadãos capazes de produzir conhecimento e apresentar soluções para os desafios atuais.
5: Devemos começar a pensar e fazer como verdadeiros acadêmicos, e não apenas com pessoas que estão atrás de diplomas, temos que começar a pensar nas soluções dos problemas que enfrentamos, porque precisamos também de começar a assessorar da melhor forma possível os tomadores de decisões, com pesquisas genuínas e ricas de conteúdo, e as jornadas científicas devem proporcionar este espírito, impulsionando o gosto pela pesquisa, pela inovação e pela extensão.
4: Os estudantes Yuzina Musanganye e Tomane Bibi, do curso de Engenharia Eletrotécnica, reconhecem que a tecnologia desempenha um papel preponderante no processo de ensino. No entanto, alertam que, quando usada de forma inadequada, pode estimular preguiça mental e reduzir a capacidade de reflexão.
6: No meu ponto de vista, a inteligência artificial ou as novas tecnologias têm um forte impacto no nosso desenvolvimento, de modo que elas podem ser usadas para impulsionar a busca pelo conhecimento e, com isso, proporcionar uma vida melhor. Porém, devido à dificuldade do uso, ela também pode ser usada de uma maneira muito negativa. Nós estamos aqui para poder aprender mais sobre isso, de como usar de uma melhor forma a inteligência artificial e as diversas tecnologias que existem atualmente.
7: Por exemplo, preguiça mental, porque alguns colegas que eu conheço utilizam mais a tecnologia para fazer o trabalho do que só a auxiliar ele no desenvolvimento do trabalho. Então isso pode causar a preguiça mental e problemas no futuro, acredito eu.
4: A 14ª Jornada Científica da Universidade Católica de Moçambique, Chimoio, decorre sob o lema Engenharia ao Serviço do Desenvolvimento Sustentável e da Valorização dos Recursos Naturais de Moçambique.
0: A província de Manica registrou um decréscimo na produção de ouro no primeiro semestre do presente ano, comparativamente a igual período do ano passado, devido à suspensão da atividade mineira, em cumprimento do decreto do Conselho de Ministros, em vigor desde setembro do ano passado. Marcos Nazário desenvolve a notícia.
2: No período em alusão, a província produziu cerca de 240 kg de ouro, o que representa uma redução em 49,1% em relação a 2025, em que alcançou mais de 472 quilos. Os dados foram avançados pelo porta-voz do Conselho dos Serviços de Representação do Estado em Manica, Agostinho Robad, que explicou que a medida de suspensão visa travar os impactos negativos ao ambiente provocados pela atividade.
8: A produção do ouro na província, não esperamos outra coisa, registrou um decréscimo na ordem de 49,1, cujas razões sempre temos falado, devido à paralisação que aconteceu através do decreto 32/2025 de 30 de agosto. Entretanto, tivemos este decréscimo.
2: A província de Manica tem como meta para o presente ano produzir cerca de 700 kg de ouro.
0: No seu receptor acompanha o Jornal de Manica, Desporto. A delegação de Manica ao 16º Festival Nacional dos Jogos Desportivos Escolares, Inhambane 2026, intensifica os preparativos para a competição, com destaque para a realização de exames médicos aos atletas pré-selecionados. Os exames, iniciados este sábado, prolongam-se até domingo, abrangendo diferentes procedimentos, com destaque para o despiste de malária, entre outros testes previstos nos requisitos do Ministério da Educação. O chefe da repartição de assuntos transversais na Direção Provincial de Educação de Manica, Lourinho Awas, diz estar igualmente em curso o processo de aquisição de seguros de viagem para todos os atletas, enquanto os resultados dos exames médicos e a lista definitiva dos selecionados deverão ser enviados ao Ministério na próxima segunda-feira.
9: Queremos associar esse exame médico ao teste de gravidez e o despiste de malária. E também vamos garantir seguros de viagem de todos os atletas, também dos requisitos que já está estipulado. Mas o certo é hoje sábado e amanhã domingo teremos sessões de exames médicos. Temos um médico já identificado, mas o certo é que nós estamos satisfeitos porque estamos a seguir o nosso cronograma de atividade. Só temos no máximo até domingo para entregarmos ou enviamos ao Ministério, assim como a ficha definitiva ao Ministério segunda-feira, dos exames médicos e a lista dos pré-selecionados.
0: Lourinho Awas diz que os resultados alcançados nos últimos jogos de controle reforçam a confiança da delegação que parte para o festival com o objetivo de conquistar o primeiro lugar em todas as modalidades e recuperar o estatuto de vencedor absoluto dos jogos desportivos escolares.
9: Queremos trazer o título em todas as modalidades, porque queremos resgatar o estatuto da província de Manica como vencedor absoluto em jogo desportivo escolar. Saímos de Nampula como terceiro lugar, deslizou-nos, mas já estamos cientes de que o primeiro lugar vai estar na província de Manica. Temos bons resultados porque nos primeiros jogos de controle as nossas equipas perdiam, mas há duas, três semanas já até conseguem arrancar uma vitória às equipas que estão no federado. Isso é positivo para nós, mas não estamos a dizer que é o suficiente, que devemos ficar satisfeitos. Estamos a intensificar os nossos treinos.
0: A delegação de Manica deverá partir para Inhambane nos dias 25 ou 26 de agosto, estando prevista a chegada no dia 27 do mês corrente para o início dos preparativos finais antes das competições. Em instantes finais do Jornal de Manica, onde destacamos que 7 pessoas morreram e outras 10 ficaram feridas, 7 das quais com gravidade, na sequência de um acidente de viação ocorrido na noite desta sexta-feira no posto administrativo de Messica, província de Manica. Cerca de 1.490 espécies de plantas e animais do Parque Nacional de Chimanimani em Sussundenga, na província de Manica, estão ameaçadas pelas queimadas descontroladas, mineração artesanal e avanço da agricultura itinerante. Chegando aqui, amigo ouvinte, nada mais nos resta senão colocarmos ponto final ao Jornal de Manica. Somos Daniel Oliveira e Carlos Barros. Saudações e até à próxima.
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Sua esposa, Laurinda Albino, seus filhos, Valdemiro Ernesto Charles, Edinaldo Jéssica Letícia e Emerson Ernesto Charles, seus irmãos, Antônio Charles, Joana, Pedrito, Marcos e Esteira Charles, seus tios, Pedro Maneira, Antônio Maneira e Francisco Fomba, seus sobrinhos, Carmen Augusto Charles, Messilde, Hilária Augusto Charles, Adércio, Antônio Charles e Eurides Pedrito Charles. Comunicam com profunda mágoa aos amigos e demais familiares o desaparecimento físico do seu ente querido Ernesto Charles. O óbito ocorreu no dia 8 de agosto de 2026, pelas 14 horas, no Hospital Provincial de Chimoio, vítima de doença. Informa-se que o funeral será realizado na terça-feira, dia 11 de agosto de 2026, pelas 14 horas, antecedido pelo cortejo fúnebre, que cumprirá o seguinte itinerário. Às 8 horas, a saída da casa mortuária para a sua residência, cita no bairro 5, Fepon, onde se realizará a missa de corpo presente. Às 13 horas, partida da residência para o cemitério de Xisui. Paz à sua alma.

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É sem dúvidas uma das melhores músicas na atualidade, a Salomé e suas. Pertence então ao Calixto Ferreira.

0: há coisas bem como emoções que o coração realmente não resiste. O coração não aguenta. Há quem diga que então muita pressão. Estamos então na parte final deste espaço de emissão. Hoje é 9 de agosto de 2026, passam 222 dias do ano no calendário gregoriano, faltando 144 dias para o término do ano 2026. É importante que o amigo ouvinte faça muito bem as contas. Hoje é Dia Internacional dos Povos Indígenas, conhecido pela ONU para proteger e valorizar os direitos e culturas dos povos originários. Instituído pela ONU, além de assinalar o bombardeio atômico de Nagasaki em 1945 e o início da construção da Torre de Pisa em 1173, assim que é. É tudo, já não dá para mais. Muito obrigado, amigo ouvinte, pelo carinho da sua audiência. Marcamos assim o nosso próximo encontro para muito breve. Eu sou o Benelton de Cerveja. Bom domingo, boa tarde e fique bem, sempre ligado ao nosso canal. Vem a seguir o Cantinho da Pequenada com os petizes aqui da Rádio Moçambique.
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0: de volta ao melhor da pequenada. Com muita alegria, brincadeiras e aprendizagem. Olá, amiguinho. Seja muito bem-vindo a mais uma edição do Carinho da Pequenada. O espaço feito especialmente para ti que gosta de aprender, brincar e descobrir coisas novas sobre o mundo que nos rodeia. Eu estou muito feliz por voltar a encontrar-te, amiguinho. Como sempre, estamos juntos nesta tarde de domingo, aqui na Rádio Moçambique, emissora Professor de Manica, para partilhar momentos muito divertidos e cheios de boas lições. Eu sou o teu amiguinho Elvio. Estou a conduzir o programa produzido pela Mana Luisa Foi, sonorizado pelo Mário Sérgio Scher e com a coordenação e realização do tio Júlio da Silva.
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0: Como sempre, amiguinho, hoje vamos passar muitos momentos especiais juntos. Teremos rubricas educativas e interessantes que vão ajudar-nos a aprender e a crescer com um bom comportamento. Teremos as rubricas Cantinho do Saber, Criança e Boas Maneiras, Palavras e Significados, Minutos com Amiguinhos e também um Conto para Ti. Aquele momento especial que escutamos uma linda história. Por isso, amiguinho, chama os teus irmãos, os teus amigos e até os teus pais para se juntarem a nós neste momento cheio de alegria. Agora vamos escutar uma linda música e já voltamos com mais momento no Cantinho da Pequenada. Mano Sérgio, é consigo!

0: show, música muito animada, mano Sérgio.
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0: Já estamos de volta, amiguinho. E sabes uma coisa? O nosso planeta tem lugares muito diferentes e coisas completamente incríveis. Existem várias coisas que nós devemos conhecer, não só de cara, mas também saber um pouco sobre a história da invenção, como funciona e mais. Uma das coisas que tanto admiro e sempre quis saber um pouco mais é a história da invenção da rádio. Afinal, como é possível que alguém esteja a nos escutar agora através de um simples aparelho? Realmente, este é um assunto bastante interessante. Amiguinho, vamos prestar muita atenção, porque chegou o momento da rubrica Cantinho do Saber, onde vamos escutar a história da invenção da rádio para limarmos as nossas dúvidas.

amiguinho! Hoje, na rubrica Cantinho do Saber, vamos saber um pouco mais sobre a história da invenção da rádio. A rádio é um dos meios de comunicação mais importantes da história. Há muitos anos, os cientistas começaram a estudar uma coisa chamada ondas eletromagnéticas. Essas ondas conseguem transportar sinais de um lugar para outro sem precisar de fios. Um dos cientistas mais importantes nessa história foi o italiano Guglielmo Marconi, no final do século XIX. Ele fez experiências para transmitir sinais através de ondas de rádio em 1895. Conseguiu enviar sinais sem fios a uma distância considerável. Com o passar dos anos, a tecnologia avançou e já era possível transmitir voz, música e outros sons. Uma das primeiras transmissões de voz e música por rádio aconteceu no início do século XX. A partir daí, as emissoras começaram a surgir em vários países. Amiguinho, tu sabes por que a rádio foi uma invenção tão importante? Porque permitiu que uma mensagem chegasse rapidamente a muitas pessoas, independentemente da sua localização geográfica. As famílias podiam ouvir notícias, música, programas educativos e divertidos dentro das suas próprias casas. Hoje a rádio continua presente na nossa vida. E mesmo com a televisão e a internet, ela continua a ser um meio de comunicação muito importante. Assim foi a rubrica Cantinho do Saber, apresentada por tua amiguinha Larissa Rodrigues.

coisa interessante, amiguinho. Eu não sabia que a comunicação em rádio funciona desta maneira. A rádio tem uma capacidade única de chegar a todas as pessoas do mundo, independentemente da sua localização geográfica, e olha, que chega no tempo exato. Amiguinho, aprender é muito importante. Temos que ter o prazer de aprender porque enriquece e ajuda a desenvolver a nossa mente. Mas também precisamos de aprender como nos comportar e ter bons hábitos. Por isso, agora vamos escutar a rubrica que nos ajuda a ser crianças mais educadas e responsáveis. Criança e boas maneiras. Hoje vamos aprender sobre saber ouvir e falar durante a conversa.

0: amiguinho! Hoje, na nossa rubrica Criança e Boas Maneiras, vamos falar sobre uma atitude muito importante para uma boa convivência. Saber ouvir e saber falar durante uma conversa.
1: Amiguinho, conversar não significa apenas falar.
0: É verdade, Nelson.
1: Uma boa conversa acontece quando as pessoas sabem falar, ouvir, esperar e respeitar umas às outras.
0: Quando alguém está a falar, é importante prestar atenção e não interromper.
1: Sim, Arminda. Cada pessoa deve ter a oportunidade de expressar aquilo que pensa e sente.
0: Saber ouvir significa prestar atenção ao que a outra pessoa está a dizer, procurar compreender a sua mensagem e demonstrar respeito pelas suas palavras.
1: Não devemos ouvir apenas para encontrar uma oportunidade de responder. Devemos ouvir para compreender.
0: Não basta só ouvir, mas também é importante saber falar com educação e evitar gritos, insultos ou palavras que possam magoar os outros.
1: O tom de voz também é importante, porque a maneira como dizemos alguma coisa pode transmitir

aprendes a gerir caminho, querido amiguinho. Tenho a certeza que gostaste de aprender. Se praticarmos essas boas maneiras, futuramente seremos adultos dedicados, responsáveis e escutados. Mas não basta sabermos escutar, sem saber o significado das palavras que pretendemos usar para organizar as nossas opiniões. Eu acho que uma outra forma de aprender é conhecer bem o significado das palavras que usamos no nosso dia a dia. Quando conhecemos o significado das palavras, conseguimos falar melhor, escrever melhor e aprender ainda mais. Amiguinho, venha comigo na viagem para o mundo das letras para descobrirmos o significado da palavra escolhida para hoje.

amiguinho, hoje na nossa rubrica Palavras e Significados, vamos conhecer o significado da palavra tolerância. Tolerância é a capacidade de respeitar, compreender e aceitar aquilo que é diferente daquilo que acreditamos. Amiguinho, a tolerância está relacionada com o respeito pelas diferenças de opiniões, ideias, comportamento, costumes e formas de pensar. Esta palavra vem do latim tolerantia, derivada do verbo tolerare, que significa suportar, aceitar ou permitir. Amiguinho, ser tolerante é reconhecer que as pessoas não são todas iguais e que cada uma pode ter a sua própria maneira de pensar e de ver o mundo. A tolerância ajuda-nos a conviver melhor porque ensina-nos a lidar com as diferenças sem ofender. É muito importante compreender que tolerância não significa aceitar comportamentos que prejudicam ou desrespeitam outras pessoas. Tolerar significa saber conviver com as diferenças e tratar os outros com respeito. Esta palavra é um substantivo feminino e a sua divisão silábica é to-le-ra-si-a. Tolerância. Amiguinho, algumas palavras que estão relacionadas com a tolerância são respeito, compreensão, paciência, aceitação e convivência. O contrário de tolerância é intolerância, que acontece quando uma pessoa não aceita ou não respeita aquilo que é diferente. Assim, quando falamos de tolerância, estamos a falar de uma qualidade importante. Amiguinho, por aqui termina a rubrica Palavras e Significados, apresentada por mim, Sarita Constantino. Tchau!

paradis que agaba de ligar do rádio. Seja muito bem-vindo. 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
2: Olá, amiguinho. Esta é a rubrica Minutos com Amiguinho. Eu sou a tua amiguinha Arminda Albano. Estou aqui com o nosso amiguinho
3: Rizigi Koshan. E hoje vamos falar como se comportar na sala de aulas. Agora vamos falar com a nossa amiguinha Fazil. Olá, Fazil.
4: Olá, Rizigi. Tudo bem?
3: Eu estou bem e feliz. E tu?
4: Também.
3: Isso é bom. Fazila, como que um aluno deve se comportar na sala de aulas?
4: Não deitar papel na sala de aula e também não fazer barulho quando o professor está a explicar.
3: Agora vamos conversar com um outro amiguinho. Arminda, quem será desta vez?
2: Vamos conversar com a Catleia. Olá, Catleia.
5: Olá.
2: Tudo bem?
5: Tô bem, tu?
2: Também estou bem e feliz. Catleia, como que tu achas que um aluno deve se comportar na sala de aulas?
5: Bem, um aluno deve se comportar bem na sala de aula. Respeitar seus colegas, respeitar quando o professor manda, escutar mais a aula.
2: Falar sem pedir autorização ao professor também é um bom comportamento?
5: Não.
2: O que o aluno deve fazer?
5: Deve respeitar o seu professor. Quando o professor dá o TBC, o aluno tem que fazer. Quando o professor fala uma coisa, o aluno tem que fazer.
2: Uau, parece que os nossos amiguinhos comportam-se bem na sala de aulas. Mas agora vou passar a palavra ao Rizigi, que está do outro lado, para conversar com mais um amiguinho. Rizigi, quem será desta vez?
3: Desta vez será a Sarita. Sarita, como está a ser a tua tarde de domingo?
6: A minha tarde de domingo está a ser normal por conta da constipação.
3: Rápidas melhoras para ti, Sarita. Mas agora, Sarita, eu sei que és uma menina muito bem comportada. Estou certo?
6: Sim.
3: Uau, partilha conosco esses bons comportamentos que um aluno deve ter na sala de aula.
6: Um aluno deve se comportar bem na sala de aula, porque isso mostra educação e respeito. Também, quando o professor está a explicar, nós devemos ficar em silêncio para poder entender a matéria, para que no tempo do teste possamos responder às perguntas claramente.
3: Muito bem, Sarita. Mais um amiguinho para partilhar conosco as boas maneiras.
2: É verdade, Rizigi. Desta vez será o amiguinho Elvio. Olá, Elvio.
7: Olá, como que estás?
2: Estou bem, e tu?
7: Eu também estou bem.
2: Elvio, como que um aluno deve se comportar na sala de aulas?
7: O aluno deve se comportar bem, não pode fazer barulho, não pode se mandar cartinhas e não pode tirar sapato na sala.
2: E tu tens esse comportamento na sala de aula?
7: Sim, tenho cumprido os comportamentos da sala de aula.
2: E os outros colegas?
7: Às vezes seguem os comportamentos, outros não.
2: Qual é a mensagem que tu gostarias de deixar para os amiguinhos que não seguem este comportamento?
7: Colega ou amiguinho, não podes continuar a fazer esse comportamento. Muda de comportamento.
2: Espero que a mensagem tenha chegado. Já agora quero aproveitar e deixar uma mensagem para ti, amiguinho, que nos escuta aí de casa. Vamos nos comportar bem na sala de aulas, porque isso indica boas maneiras, respeito para com o próximo e para com toda a sociedade no geral. Já agora vamos conversar com mais uma outra amiguinha, Ivânia. Olá, Ivânia.
8: Olá.
2: Como tu estás?
8: Estou bem feliz.
2: Como está a ser a tua tarde de domingo?
8: A minha tarde de domingo está a ser boa.
2: A minha tarde de domingo também está a ser muito boa. Ivânia, quais são os comportamentos que um aluno deve ter na sala de aulas?
8: Os comportamentos que um aluno deve ter na sala de aulas são: não deitar papéis embaixo da carteira, não riscar o quadro, não levar a caneta dos outros colegas sem autorização e evitar confusão na sala de aula.
2: Estamos a ficar sem tempo na nossa rubrica. Com quem vamos conversar agora?
3: Agora vamos conversar com a nossa amiguinha, Larissa. Larissa, como estás?
1: Estou bem, tu?
3: Eu também estou bem feliz. Larissa, tu te comportas bem na sala de aula?
1: Sim, me comporto bem na sala de aulas.
3: Quais são esses bons comportamentos que tens na sala de aulas?
1: Presto atenção quando o professor explica, não deito lixo na sala de aulas, resolvo o TPC, não faço barulho na sala de aulas, peço permissão ao professor antes de falar e também passo os apontamentos que o professor dita.
3: Uau, que bons comportamentos! Agora vamos conversar com mais um amiguinho. Olá, Nasson.
9: Olá, como estás?
3: Estou bem, e tu?
9: Também estou bem.
3: Nasson, tu te comportas bem na sala de aula?
9: Sim.
3: Quais são esses bons comportamentos?
9: Como ser pontual, ser obediente, não faço barulho na sala de aula, não deito papel no chão e obedeço ao professor.
3: Arminda fica mesmo sem tempo. E agora?
2: Agora, Rizik, nós vamos fechar a rubrica com a nossa amiguinha Shairine. Olá, Shairine.
10: Olá, Arminda.
2: Como estás?
10: Estou bem, e tu?
2: Também estou bem. Shairine, como que os alunos devem se comportar na sala de aulas?
10: Não fazer barulho enquanto o professor explica, não jogar papéis no chão, não riscar nas paredes e pedir permissão quando quiser falar.
2: Fechamos a rubrica com a nossa amiguinha Shairine.
3: Agora, de forma resumida, cada amiguinho vai mandar beijinhos e abraços.
10: Os meus beijinhos e abraços vão para minha mãe Honória, o meu pai Hipólito, o meu avô Sinete e os meus irmãos já em casa.
3: Ivânia?
11: Os meus beijinhos e abraços vão para minha mãe Marta, o meu pai Johnny, os meus irmãos já em casa e para os meus novos colegas.
3: Elvio?
7: Os meus beijinhos e abraços vão para meu pai Anacleto, meu irmão Elon, minha mãe Helen.
3: Nasso?
9: Os meus beijinhos e abraços vão para minha mãe Andoia, meu pai Daniel e os meus irmãos lá em casa.
2: Fazila.
12: Os meus beijinhos e abraços para o meu pai Edson, minha mãe Conceição, o meu irmão Danilo e o meu irmão Caleb e minha tia Felizarda, o meu avô Felipe.
2: Larissa.
1: Mando beijinhos e abraços para a minha mãe, os meus irmãos, para a minha família e para a tua amiguinha.
2: Catleia.
13: Os meus beijinhos e abraços vão para o meu pai Fazenda, minha mãe Anabela, a minha irmã Luana, a minha irmã Tainara e meu irmão Antoninho.
2: Sarita.
14: Os meus beijinhos e abraços vão para minha mãe Adélia, meu pai Constantino, meu irmão Adilson, o outro meu irmão Joaquim e também para a família Simango e a família Superior Sakura.
2: Os meus beijinhos e abraços vão para minha mãe Mariana, meu pai Albano, minha irmã Tema, minha mãe Antônia, minha amiguinha Anabela e para ti amiguinho.
3: Os meus beijinhos e abraços vão para meu pai Abílio, minha mãe Cristina, meu irmão Razaki, minha família e para ti amiguinho em casa.
0: Tchau! Tchau.

0: bom passar a tarde de domingo na tua companhia, amiguinho. Nós amamos conversar contigo. Vai o nosso forte abraço para ti. Somos muito gratos por seres um ouvinte que permitiu que entrássemos na tua vida. Tu és muito importante para nós. Queremos aproveitar este momento para desejar um feliz aniversário para ti que completas mais um ano de vida hoje. Esperamos que venham momentos bons e muitas bênçãos na tua vida.
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0: As histórias ajudam-nos a imaginar, a aprender lições importantes e a viajar através da imaginação e das ondas. Prepara-te, amiguinho, porque agora é o momento da rubrica Um Conto para Ti.

0: Corajosa guerreira Maria. Era uma vez, em uma terra muito, muito distante, onde o clima estava muito mais quente do que o normal. As flores plantadas pelos habitantes da vila estavam todas murchas pelo calor. Os animais se cansavam muito mais rápido e os soldados suavam sem parar dentro de suas roupas.
1: Nossa, hoje está mais quente do que ontem! Estamos derretendo com essas roupas!
0: Nem o rei e seus soldados, muito menos os habitantes da vila, entendiam o motivo do aumento de temperatura dia após dia. Uma jovem moça chamada Maria estava muito triste ao ver as suas plantas murchas em seu jardim.
2: Se continuar assim, todos os meus vegetais irão secar. Esse calor tem que acabar imediatamente.
0: Então, Maria foi até o rei reclamar sobre o calor e também sobre as plantas murchas no campo. Então, o rei ordenou a um de seus soldados para ir atrás da causa desse terrível calor. O jovem soldado, com muita coragem, começou a escalar a montanha lentamente, quando finalmente ele avistou um dragão na sétima caverna da montanha de sete cavernas. O dragão cuspia constantemente fogo, sem parar, e nunca, mas nunca fechava sua boca. Quando o soldado percebeu que esse calor vinha de um dragão, ele foi imediatamente atrás dele com sua espada para fazê-lo parar. Mas o dragão, ao perceber isso, deu uma cuspida de fogo no soldado, que o fez voltar imediatamente para o vilarejo. O dragão continuou a cuspir fogo sobre o céu do vilarejo. O soldado passou pelos habitantes da vila com o braço todo preto, de tanto fogo que havia recebido. Maria e os outros habitantes estavam muito tristes com o que havia acontecido com o soldado. O soldado, por sua vez, foi até o rei contar tudo o que havia ocorrido.
3: Meu rei! Um dragão muito malvado está cuspindo fogo sobre a nossa vila! E é por isso que a temperatura está subindo!
1: Um dragão?
3: Sim! Veja só o que o fogo fez com a minha armadura!
0: O rei não acreditava no que tinha ouvido. Então, ele se fechou no quarto e ficou por muitos, muitos dias, até que descobrisse como se livraria do dragão. Então, ele chamou o seu mensageiro e deu-lhe uma tarefa. O mensageiro, então, reuniu todos os habitantes do vilarejo e anunciou o desejo do rei.
4: A temperatura em nossa vila é por conta de um dragão que mora na sétima caverna da montanha com sete cavernas. Esse dragão é muito perigoso e cospe fogo constantemente. Nosso rei anunciou que dará 100 moedas de ouro para quem conseguir caçar esse poderoso dragão.
0: Os moradores ficaram aterrorizados e, lentamente, foram se distanciando e voltando para suas casas. Mas naquele exato momento, a camponesa Maria, com muita coragem, deu um passo à frente.
2: Eu, Maria, irei caçá-lo.
4: O quê? Você é apenas uma mulher fazendeira. Nós precisamos de homens fortes e que saibam guerrear. Não tem nenhum por perto?
2: Você não pode fazer isso, Maria.
1: Maria, não! Caçar dragões não é para você!
0: Havia silêncio por toda a parte. Apesar do anúncio do rei, ninguém, exceto Maria, se dispôs a lutar contra o dragão.
2: Eu sou uma mulher trabalhadora que cuida de animais e do campo. Estou pronta para fazer o meu melhor e acabar com esse calor. Senão, todos os moradores desta vila perderemos nosso cultivo.
0: Nem o mensageiro, nem os moradores da vila ouviram as palavras de Maria. Mas mesmo assim, no dia seguinte, Maria pegou o seu arco e suas flechas e saiu em sua jornada. Aquele dia estava mais quente do que todos os outros. E além disso, não era nada fácil escalar a montanha de sete cavernas. Maria suava muito e era preciso parar ao longo do caminho para se hidratar.
2: Ah, estou tão cansada! Mas tenho que seguir em frente! Vamos, Maria! Só faltam duas cavernas até chegar! Você consegue!
0: Depois de um tempo, Maria chegou até a sexta caverna das sete cavernas da montanha. E ela percebeu que todas as flores roxas estavam completamente murchas.
2: Até aqui em cima as flores roxas estão todas murchas. Eu definitivamente vou acabar com esse dragão.
0: Maria tinha acabado de chegar na sétima caverna. Estava tão quente lá em cima que ela quase derreteu de tanto calor. E finalmente, ela avistou o perigoso dragão.
2: Aqui está o dragão. Eu não tenho medo de você, dragão.
0: Maria então tentou chegar mais perto do dragão, se escondendo atrás das pedras. Mas o dragão não parou e continuou a cuspir fogo. Maria não sei como conseguiu sobreviver, mas ela não parou e continuou em seu objetivo. E foi naquele momento que ela ouviu um som estranho vindo do dragão.
2: O quê? Esse dragão está chorando?
0: Quando Maria chegou mais perto do dragão, ela percebeu que o rabo dele estava preso em espinhos.
2: Não acredito! Deve doer muito! É por isso que você não para de gritar e cuspir fogo! Pobre dragão!
0: Embora fosse muito difícil, Maria conseguiu tirar os espinhos do rabo do dragão.
2: Ai! Ah! Apenas um desses espinhos é capaz de machucar muito a minha mão. Ai! Agora consigo imaginar a dor que o dragão passou.
0: E naquele momento, o dragão virou e ficou cara a cara com Maria. E a encarou com um olhar bravo e estava quase voltando a cuspir fogo quando Maria mostrou a ele que tinha retirado todos os espinhos que o machucavam. Quando o dragão percebeu que finalmente estava livre daqueles espinhos, ele ficou muito feliz e agradeceu Maria. Então, Maria montou nas costas do dragão, que saiu voando pelo céu. Os moradores ficaram muito felizes ao perceber que finalmente a temperatura tinha voltado ao normal. E quando olharam para o céu, avistaram a corajosa Maria voando em cima do dragão.
2: Mas é a Maria lá em cima! Olhem!
5: Minha nossa! Mas Maria é tão corajosa!
6: Uau!
2: Nossa, que incrível!
6: Isso é muito incrível! Olha, Maria! Como é que ela conseguiu mesmo?
0: Na manhã seguinte, Maria foi até o rei e contou tudo o que havia acontecido e como ela conseguiu salvar o dragão. E com coragem e benevolência que ela demonstrou, o rei a convidou para ser a única mulher soldado do reino. Daquele dia em diante, a história de Maria e o dragão foi contada centenas de anos depois às crianças, para que se inspirassem na coragem e bondade da guerreira Maria.

Desta forma, chegamos ao final de mais uma edição do Carinho da Pequenada. Amiguinho, não fiques triste. Esperamos que tenhas aprendido muitas coisas boas hoje. Amiguinho, nunca te esqueças que aprender, respeitar os outros e ter bons hábitos ajuda-nos a crescer melhor. Foi bom passar esta tarde de domingo contigo. Estiveste na companhia do teu amiguinho Elvivandro na apresentação, na produção Mana Luisa Foi, na sonorização Mano Sugixer e na coordenação e realização o tio Júnior da Silva. Até ao próximo domingo, amiguinho. Tchau!

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0: Agora 15 segundos da academia de futebol Yamchimoyo. 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
1: Foi jogo péssimo, entramos descontrolados no campo, começamos a sofrer aqueles primeiros golos, sofremos o primeiro, o segundo, a equipa foi atrás, não conseguimos, sofremos o terceiro golo, não baixamos a cabeça, lutamos, marcamos o golo de honra, o primeiro golo, que era 3-1, para vermos se íamos recuperar, mas houve um corte de jogada do árbitro, infelizmente, mas conseguimos. Não conseguimos travar a academia, estão de parabéns, ganharam com mérito. E vamos trabalhar, vamos continuar a trabalhar, mas foi uma derrota muito pesada, desde o campeonato até nessa jornada, nunca sofremos golo como esse jogo. Mas pronto, futebol é futebol, vamos esperar ver os outros jogos para tentarmos minimizar.
2: E daqui para frente, missa?
1: Vamos continuar a trabalhar, como sempre vinhamos feito, e para vermos se vamos conseguir ganhar os últimos 3 jogos. Estamos numa posição em que não gostaríamos que o campeonato terminasse e aí queríamos estar em 4º, em 3º lugar, mas infelizmente ainda vamos continuar a trabalhar, faltam 9 pontos na mesa, vamos ver se vamos conseguir alguns pontos, gente. E primeiro não parabenizar a academia, não é que eu tenha boa chamada, aproveitar bom maneiro a Taíta e a Tuzu conseguir o atravar. Árbitro de árbitro, né? Para uma falha muito, é igual no árbitro, mas epa, a desculpar aí, não, é para uma gola, as duas decisões mais. Mas já nós vamos a Taíta, até o mundo para ganhar o jogo, mas epa, está nisso, não tem como. Ando continuar a trabalhar.
3: Mas acho que é uma equipa também, mas.
1: Sure, partir para a baliza, até uma defensiva, andou. Agora o Nyamasa era azul, batana bom. Em ver tempo, tentar supercaldo, agora não marcar uma gola muito, mas sempre, bora rendo ainda sure, tendo sofrer gol.
3: Por isso, tambo morango bom anterior?
1: Se trouxer com um tambo mutato, de quase tichina, mafumbamo, ponto, a dor, o tarir, a chirpa mesa, não vou tentar, estou na última vez, não é tica. Sim, mas eu vou fazer um pouco de trabalho.
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4: epa, foi bom jogo pa já vamos uma liga
3: segredo para acompanhar mais a casa
4: tinha vida na pressão alta e de primeira coisa é me de respeitar o adversário porque não é adversário de não é um adversário que tínhamos que desprezar, tínhamos que respeitar. Então acontece o que acontece, mas
3: Que cena de
4: Fluminense ou Mono, mas Eva Picafunica era vitória, porque Quintino não é tu que jogar para te panguizar, não sei, Picafuna ganhar.
3: Sim,
4: Picafuna te ganhar.
3: João, para quando isso agora passa por lugar?
4: Tinha quando isso. Se tempo que tá sala na jogos e tal, tinha ganhar jogos doire ou nas ditados Zen mesmo, tinha cala em segundo. Sim, a para safunica a responsabilidade.
3: Na academia, na
4: Majeje. Sim, tive que faltar com na Vanduzi, Majeje, Pescap. Jogo com o Racing contra Majeje.
3: Não é Guanista.
4: Tem que jogar mesmo para te ganhar, porque não deve safunica. Safuna mesmo ganhar. Sim. Safuna minha pule. Safuna minha pule.
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4: Noite ao Brutina Pascoal e ouvinte, Dom Cláudio Chitsonzo é desde hoje o novo bispo da Diocese dos Libombos. Cláudio Chitsonzo foi sagrado e entronizado este domingo em Maputo, numa cerimónia que marcou o início das suas funções à frente desta diocese. O novo bispo sucede a Dom Carlos Mazzini, que passou a reforma em 2024. Na cerimónia, o arcebispo da Igreja Anglicana de Moçambique e Angola, Dom Vicente Mesoça, desafiou o novo prelado a proteger a Igreja contra o erro, a divisão e todas as formas do mal.
5: Exerce o teu ministério com sabedoria, humildade e sobriedade. As estações passam, os mandados terminam. Por isso, não permites que a arrogância ou o engano domine o teu coração.
4: Dom Cláudio Chitsonzo foi eleito bispo da Diocese dos Libombos pela Igreja Anglicana de Moçambique e Angola, 9 de maio deste ano. A Autoridade Nacional Reguladora de Medicamento, ANARME, Instituto Público, promete atuar sem contemplações contra todos os operadores que violam as normas que regulam a importação e venda de medicamentos no país. Detalhes por Rogério Madeda em casa.
6: A Autoridade Nacional Reguladora do Medicamento, ANARME, Instituto Público, promete atuar sem contemplações contra todos os operadores que violam as normas que regulam a importação e venda de medicamentos no país. O alerta surge por se constatar a circulação e venda de fármacos sem registro junto da ANARME e produtos farmacêuticos adquiridos através de fornecedores não autorizados pela instituição. O colaborador da Divisão de Inspeção e Licenciamento de Entidades na ANARME, Ricardo Afonso, diz que os medicamentos adquiridos clandestinamente, ou seja, fora do circuito desta instituição, podem colocar em risco a saúde pública. A propósito, Ricardo Afonso apela a todos os operadores farmacêuticos do país a pautarem pelas boas práticas, de modo a garantir que os medicamentos cheguem aos cidadãos com qualidade e segurança. Rogério Madede, em Xaxai.
4: A engenheira biomédica moçambicana Anelo Psico foi indicada ao Prémio Jovem Engenheiro Profissional do Ano pela Engineers Australia Excellence Awards. Com 29 anos de idade, formada em engenharia biomédica pela Universidade de Sydney, Anelo Psico é engenheira de assistência remota na empresa global de tecnologia de saúde Philips Healthcare, na cidade australiana de Adelaide. A jovem engenheira, que considera a sua nomeação uma grande responsabilidade, explica que o prémio, com mais de 100 anos de história, é uma celebração da excelência na profissão.
7: Este prémio reconhece profissionais de engenharia com 35 anos ou menos que já estão a ter um impacto significativo no início da carreira, através de inovação, excelência técnica, liderança e compromisso com a profissão de engenharia. Esta nomeação para o prémio significa muito para mim, sobretudo por poder representar Moçambique num palco internacional de engenharia. Fui indicada por um membro da Ordem dos Engenheiros e quando recebi o e-mail foi mesmo uma sensação de gratidão.
4: A engenheira biomédica Nelly Psico, que falava em entrevista à Rádio Moçambique sobre a sua nomeação aos Engineers Australia Excellence Awards, apelou aos jovens a reforçarem a disciplina, a qualidade do seu trabalho e a consciência como forma de garantir o sucesso profissional. Almeida Guelume é o novo primeiro secretário da Frelimo em Gaza. Pormenores da notícia por Nicolau Mucavel.
8: Almeida Guelume é o novo primeiro secretário do Comitê Provincial do Partido Frelimo em Gaza. Almeida Guelume assume a liderança da Frelimo na província de Gaza depois de vencer este domingo a concorrência de outros dois candidatos na eleição realizada na madrugada deste domingo, nomeadamente Sérgio Moiane e Maria Helena Langa. No final da primeira sessão ordinária do Comitê Provincial da Frelimo em Gaza, que culminou com a eleição do novo primeiro secretário da Frelimo, a chefe da Brigada Central de Assistência a Gaza, Alcinda de Abreu, desafiou Almeida Guelume a reforçar a ação política do partido na província e recuperar a confiança da população. Almeida Guelume agradeceu a confiança dos membros do Comitê Provincial e comprometeu-se a trabalhar para fortalecer a Frelimo e defender os interesses da população.
9: Queremos, antes de mais, Agradecer a todos pela confiança que depositaram em nós e afirmar a nossa consciência sobre a missão e responsabilidade que nos cabem a partir de hoje.
8: Almeida Guilume era administrador do distrito de Chigubu e substitui do cargo de primeiro secretário da Frelimo em Gaza, Daniel Matavel, que cessou as funções. Rádio Moçambique, Cidade Xechai, Nicolau Mucavel.
4: Atualidade internacional. Mais um fim de semana sangrento na cidade do Cabo, na África do Sul, faz pelo menos 11 mortos em três tiroteios distintos. No sábado à noite, três homens foram mortos a tiro em Kalitsa. Praticamente à mesma hora, na zona de Langa, foram assassinados 4 homens e uma mulher. Já na madrugada deste domingo, um assentamento informal em Guguleto, morreram 2 homens e uma mulher, havendo ainda o registro de 2 feridos. A polícia sul-africana está a averiguar os 3 ataques, mas até o momento não foi feita qualquer detenção. O tempo. A cidade de Itá poderá restar amanhã 36 graus centígrados de temperatura máxima, seguida de Quelimane e Nampula com 31 graus. Pemba, 29, Chimoio e Inhambane, 28, Vilanculo e Beira, 27, Maputo, Xaixai e Lixinga poderão restar 25 graus centígrados de temperatura máxima. Apresentamos as notícias próximas às 19 horas e 30 minutos inseridas no Jornal da Noite.

0: 7 pessoas morreram e outras 10 ficaram feridas, 7 das quais com gravidade, na sequência de um acidente de viação ocorrido na noite desta sexta-feira no posto administrativo de Messica, província de Manica. Cerca de 1.490 espécies de plantas e animais do Parque Nacional de Chimanimani, em Sussundenga, província de Manica, estão ameaçadas pelas queimadas descontroladas, mineração artesanal e avanço da agricultura itinerante. Manchetes do Jornal de Manica, que levou hoje as assinaturas de Daniel Oliveira e Carlos Barros. Ótima escuta. Dissemos na abertura do presente jornal que 7 pessoas morreram e outras 10 ficaram feridas, 7 das quais com gravidade, na sequência de um acidente de viação ocorrido na noite desta sexta-feira no posto administrativo de Messica, na província de Manica. O sinistro envolveu um transporte semicoletivo de passageiros e um veículo pesado articulado de mercadorias que seguiam no mesmo sentido em direção à cidade de Chimoio. Segundo o chefe do Departamento de Imprensa no Comando Provincial da Polícia da República de Moçambique, Mozinho Manasse, o transporte de passageiros embateu no caminhão que se encontrava estacionado ao longo da via. Mozinho Manasse aponta a velocidade excessiva e a falta de sinalização do veículo pesado estacionado na via como fatores que terão contribuído para a ocorrência do acidente. As autoridades apelam aos automobilistas para que conduzam com prudência e respeitem os limites de velocidade, de modo a prevenir acidentes e evitar sangue nas estradas.
1: Tivemos registro das seguintes consequências: 7 óbitos, 7 feridos graves e 3 ligeiros. A polícia fez-se ao local, socorreu as vítimas ao hospital distrital. Queremos aqui deixar ficar o nosso apelo para os automobilistas, sempre que se fizerem a estrada, conduzirem com prudência e evitarem a velocidade excessiva. São causas deste acidente a velocidade excessiva e falta de sinalização pelo transporte de carga que encontrava-se estacionado ao longo da via.
0: As vítimas foram socorridas e encaminhadas ao Hospital Distrital de Manica, onde os feridos recebem cuidados médicos. Cerca de 1.490 espécies de plantas e animais do Parque Nacional de Chimanimani, em Sussundenga, província de Manica, estão ameaçadas pelas queimadas descontroladas, mineração artesanal e avanço da agricultura itinerante. Toda a informação por Marcos Nazário.
2: Do total de espécies identificadas, 1.043 corresponde a animais e 447 a plantas, algumas das quais consideradas de elevado valor para a conservação da biodiversidade. Entre as espécies em risco destacam-se plantas endêmicas, elefantes de montanha, aves e anfíbios, considerados importantes indicadores da qualidade das florestas e dos recursos hídricos. Segundo o administrador do Parque Nacional de Chimanimani, Leonel Massicano, as mudanças climáticas e os eventos extremos constituem igualmente fatores que agravam a pressão sobre os ecossistemas e a sobrevivência das espécies.
3: Dessas espécies, temos a olha chimanimanense, que é uma espécie endêmica do parque. Temos a palha chirindense, que é uma ave do parque, que é um indicador da qualidade da floresta. Também temos a Quavis quica, que é um sapo neste caso, que é um indicador da qualidade de água. Só para citar algumas das espécies que estamos a falar, mas também talvez falar de algumas de grande porte, estamos a falar mesmo do próprio elefante, que também está nesta categoria. Estamos a falar de elefantes de montanha, é uma das últimas espécies de elefante de montanha que ocorre no Parque Nacional de Chimanimani. Neste momento temos monitorias efetivas para a questão das plantas, montamos parcelas permanentes onde fazemos contagem dos indivíduos e verificamos também a sua distribuição. Também estamos a trabalhar no assunto relacionado com a agricultura sintrópica na zona tampão, envolvendo plantas frutíferas para que a comunidade mantenha a produção nas mesmas áreas, mas aumentando o seu rendimento. Exemplo concreto, Estamos a falar do café que introduzimos para a Companhia da Agricultura Sintrópica. Isto também vai nos ajudar a reduzir o desflorestamento, que também acaba sendo um dos impactos.
2: Leonel Massicani garantiu estar em curso medidas como o patrulhamento intensivo das áreas de maior ocorrência das espécies, monitoria da biodiversidade e coordenação transfronteiriça com o Zimbábue para reforçar a proteção daquele ecossistema.
0: O diretor provincial da Educação de Manica, Tiago Xingore, apela aos estudantes para que sejam inovadores e façam um uso consciente das tecnologias, adotando sempre uma postura crítica perante as informações disponíveis nas plataformas digitais. Lição Chingoma.
4: A exortação foi feita na abertura da 14ª Jornada Científica da Universidade Católica de Moçambique, em Chimoio, onde o dirigente afirmou que as tecnologias devem ser utilizadas para impulsionar a aprendizagem, a investigação e a busca de soluções para os desafios da sociedade e não como um substituto do pensamento crítico. Tiago Xingore disse que ainda os estudantes devem começar a pensar como acadêmicos, cultivando o espírito de investigação, em vez de encarar o ensino superior apenas como um caminho de obtenção de diplomas. Segundo o dirigente, a formação acadêmica deve preparar cidadãos capazes de produzir conhecimento e apresentar soluções para os desafios atuais.
5: Devemos começar a pensar e fazer como verdadeiros acadêmicos, e não apenas com pessoas que estão atrás de diplomas, temos que começar a pensar nas soluções dos problemas que enfrentamos, porque precisamos também de começar a assessorar da melhor forma possível os tomadores de decisões, com pesquisas genuínas e ricas de conteúdo, e as jornadas científicas devem proporcionar este espírito, impulsionando o gosto pela pesquisa, pela inovação e pela extensão.
4: Os estudantes Yuzina Musanganye e Tomane Bibi, do curso de Engenharia Eletrotécnica, reconhecem que a tecnologia desempenha um papel preponderante no processo de ensino. No entanto, alertam que, quando usada de forma inadequada, pode estimular preguiça mental e reduzir a capacidade de reflexão.
6: No meu ponto de vista, a inteligência artificial ou as novas tecnologias têm um forte impacto no nosso desenvolvimento, de modo que elas podem ser usadas para impulsionar a busca pelo conhecimento e, com isso, proporcionar uma vida melhor. Porém, devido à dificuldade do uso, ela também pode ser usada de uma maneira muito negativa. Então, estamos aqui para poder aprender mais sobre isso, de como usar de uma melhor forma a inteligência artificial e as diversas tecnologias que existem atualmente.
7: Por exemplo, preguiça mental, porque alguns colegas que eu conheço utilizam mais a tecnologia para fazer o trabalho do que só a auxiliar ele no desenvolvimento do trabalho. Então, isso pode causar a preguiça mental e problemas no futuro, acredito eu.
4: A 14ª Jornada Científica da Universidade Católica de Moçambique, Chimoio, decorre sob o lema Engenharia ao Serviço do Desenvolvimento Sustentável e da Valorização dos Recursos Naturais de Moçambique.
0: A província de Manica registrou um decréscimo na produção de ouro no primeiro semestre do presente ano, comparativamente a igual período do ano passado, devido à suspensão da atividade mineira, em cumprimento do decreto do Conselho de Ministros, em vigor desde setembro do ano passado. Marcos Nazário desenvolve a notícia.
2: No período em alusão, a província produziu cerca de 240 kg de ouro, o que representa uma redução em 49,1% em relação a 2025, em que alcançou mais de 472 quilos. Os dados foram avançados pelo porta-voz do Conselho dos Serviços de Representação do Estado em Manica, Agostinho Robad, que explicou que a medida de suspensão visa travar os impactos negativos ao ambiente provocados pela atividade.
8: A produção do ouro na província, não esperamos outra coisa, registrou um decréscimo na ordem de 49,1, cujas razões sempre temos falado devido à paralisação que aconteceu através do decreto 32/2025 de 30 de agosto. Entretanto, tivemos este decréscimo.
2: A província de Manica tem como meta, para o presente ano, produzir cerca de 700 kg de ouro.
0: No seu receptor acompanha o Jornal de Manica, Desporto. A delegação de Manica ao 16º Festival Nacional dos Jogos Desportivos Escolares, Inhambane 2026, intensifica os preparativos para a competição, com destaque para a realização de exames médicos aos atletas pré-selecionados. Os exames, iniciados este sábado, prolongam-se até domingo, abrangendo diferentes procedimentos, com destaque para o despiste de malária, entre outros testes previstos nos requisitos do Ministério da Educação. O chefe da repartição de assuntos transversais na Direção Provincial de Educação de Manica, Lourinho Awas, diz estar igualmente em curso o processo de aquisição de seguros de viagem para todos os atletas, enquanto os resultados dos exames médicos e a lista definitiva dos selecionados deverão ser enviados ao Ministério na próxima segunda-feira.
9: Queremos associar esse exame médico ao teste de gravidez e o despiste de malária. E também vamos garantir seguros de viagem de todos os atletas, também dos requisitos que já está estipulado. Mas o certo é hoje sábado e amanhã domingo teremos sessões de exames médicos. Temos um médico já identificado, mas o certo é que não estamos satisfeitos porque estamos a seguir o nosso cronograma de atividade. Só temos no máximo até domingo para entregarmos ou enviamos ao Ministério, assim como a ficha definitiva ao Ministério segunda-feira, dos exames médicos e a lista dos pré-selecionados.
0: Lourinho Awasse diz que os resultados alcançados nos últimos jogos de controle reforçam a confiança da delegação que parte para o festival com o objetivo de conquistar o primeiro lugar em todas as modalidades e recuperar o estatuto de vencedor absoluto dos jogos desportivos escolares.
9: Queremos trazer o título em todas as modalidades, porque queremos resgatar o estatuto da província de Manica como vencedores absolutos em jogo desportivo escolar. Saímos de Nampula como terceiro lugar, deslizou-nos, mas já estamos cientes de que o primeiro lugar vai estar na província de Manica. Temos bons resultados porque nos primeiros jogos de controle as nossas equipas perdiam, mas há duas, três semanas já até conseguem arrancar uma vitória às equipas que estão no federado. Isso é positivo para nós, mas não estamos a dizer que é o suficiente, que devemos ficar satisfeitos. Estamos a intensificar os nossos treinos.
0: A delegação de Manica deverá partir para Inhambane nos dias 25 ou 26 de agosto, estando prevista a chegada no dia 27 do mês corrente para o início dos preparativos finais antes das competições. Em instantes finais do Jornal de Manica, onde destacamos que 7 pessoas morreram e outras 10 ficaram feridas, 7 das quais com gravidade, na sequência de um acidente de viação ocorrido na noite desta sexta-feira no posto administrativo de Messica, província de Manica. Cerca de 1.490 espécies de plantas e animais do Parque Nacional de Chimanimani em Sussundenga, na província de Manica, estão ameaçadas pelas queimadas descontroladas, mineração artesanal e avanço da agricultura itinerante. Chegado aqui, amigo ouvinte, nada mais nos resta senão colocarmos ponto final ao Jornal de Manica. Somos Daniel Oliveira e Carlos Barros. Saudações e até à próxima.
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11: Até a próxima, Daniel Oliveira, 19 horas e 14 minutos de maio, Rádio Moçambique, Manica, estúdios em Chimoio. Acabamos de transmitir o Jornal de Manica, segunda edição, tempo para Montra Sonora.
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2: Estamos cansados de sofrer. 19 horas e 30 minutos. 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

0: Boa noite. A Autoridade Nacional Reguladora de Medicamentos, ANARM, alerta para o fato de estarem em circulação no país fármacos sem registro junto da entidade. Antigos presidentes da República, Filipe Nyusi e Armando Guebuza, enaltecem o contributo da Igreja Anglicana na pacificação e moralização da sociedade moçambicana. Ainda neste jornal, 11 pessoas assassinadas com armas de fogo na África do Sul entre a noite de ontem e a madrugada deste domingo. Começa agora o Jornal da Noite. Nelson Moando está na apresentação e Sidónio Pires na sonorização. Fique conosco. É bem-vindo. O presidente da República, Daniel Chapo, efetua esta segunda-feira uma visita de trabalho à província de Cabo Delgado. Segundo um comunicado, a visita de Daniel Chapo tem como foco a cidade de Pemba, onde vai dirigir a cerimónia de lançamento oficial do projeto Mosque Community, uma iniciativa orientada para o reforço da coesão social e da resiliência das comunidades, bem como para a criação de oportunidades de emprego e desenvolvimento com intervenção nas províncias do norte do país. Ainda em Pemba, o estadista moçambicano vai dirigir a cerimónia de abertura da 9ª Conferência Nacional da Juventude, organizada pelo Conselho Nacional da Juventude, que vai decorrer sob o lema Juventude, Futuro é Agora. O presidente da República, Daniel Chapo, destaca a importância da descentralização no fortalecimento da paz, da democracia, da participação da população na governação local e na promoção do desenvolvimento. Em mensagem por ocasião do Dia Africano de Descentralização e Desenvolvimento Local, que se assinala esta segunda-feira, o chefe de Estado refere que Moçambique assinala a efeméride no momento em que decorre a revisão do quadro legal da governação descentralizada provincial, visando a sua consolidação e reforço do processo de autarquização. Daniel Chapo considera que o lema das celebrações, governos locais capacitados para a gestão sustentável de água e saneamento, promovendo cidades e territórios resilientes, inclusivos e sustentáveis, rumo à Agenda 2063, responde aos desafios do país, particularmente na melhoria do abastecimento de água, saneamento e construção de infraestruturas resilientes face às mudanças climáticas. E o Conselho Municipal de Nampula avança com um plano para minimizar o déficit de abastecimento de água na autarquia. O projeto inclui a abertura de furos de captação do líquido nos bairros, estando para já disponível uma máquina de perfuração adquirida recentemente. Lúcia Máquina.
1: O anúncio foi feito pelo respectivo edil de Nampula, Luís Jiquira, no quadro dos preparativos das celebrações dos 70 anos da cidade de Nampula, a chamada Capital do Norte. Luís Jiquira disse que, mais do que os trabalhos que a edilidade já vem efetuando para a melhoria da qualidade de vida dos municípios, a máquina perfuradora de água vem incrementar os níveis de abastecimento à população.
2: Nós, a nível do Conselho Municipal, já adquirimos um caminhão que vai fazer este precioso furo de água para a nossa comunidade. Estamos em crer que até o mês de setembro, finais do mês de setembro, o caminhão possa já estar connosco aqui em Nampula. E através deste meio, nós poderíamos, junto das comunidades, fazer o furo de água e entregar o furo. Sabemos nós que a cidade de Nampula, infelizmente, por causa de questões geográficas, tenho tido alguma dificuldade em encontrarmos água potável a nível dos nossos subsolos, mas estamos a crer que a capacidade do caminhão que nós compramos é um caminhão grande, que perfura quase 450 metros de profundidade. Acreditamos que com isto vai ser suficiente para nós encontrarmos água e distribuirmos as nossas comunidades.
1: Luís Jiquira, o edil de Nampula, anunciando a aquisição de uma máquina para perfuração de água nos bairros desta cidade. Lúcia Máquina, em Nampula.
0: São 9 horas 35 minutos, a Autoridade Nacional Reguladora de Medicamentos, ANARM, alerta para o fato de estar em circulação no país fármacos sem registro junto da entidade. Devido a esta situação, está programada uma campanha para punir os infratores. Jornalista Rogério Madeira, em Xai-Xai.
3: Autoridade Nacional Reguladora do Medicamento, ANARME, Instituto Público, promete atuar sem contemplações contra todos os operadores que violam as normas que regulam a importação e venda de medicamentos no país. O colaborador da Divisão de Inspeção e Licenciamento de Entidades na ANARME, Ricardo Afonso, diz que os medicamentos adquiridos clandestinamente, ou seja, fora do circuito desta instituição, podem colocar em risco a saúde pública. A propósito, Ricardo Afonso apela a todos os operadores farmacêuticos do país a pautarem pelas boas práticas, de modo a garantir que os medicamentos cheguem aos cidadãos com qualidade e segurança.
4: Apelar a todos os operadores a pautar pelas boas práticas, ou seja, temos que garantir que o medicamento que chega à população seja seguro, eficaz e de boa qualidade. Um medicamento que é adquirido fora do circuito normal, a ANARME não tem como garantir a qualidade deste produto e, consequentemente, acaba colocando em risco a saúde de quem as consome. E a ANARME, tendo em conta o seu mandato, irá mesmo continuar a fortalecer a atividade de fiscalização. Entretanto, é preciso que todas as entidades, no caso, os órgãos de comunicação social, a população, a polícia, estejam empenhados por forma a garantir o cumprimento da legislação e das boas práticas.
3: Ricardo Afonso apela igualmente à população para denunciar, junto das autoridades, casos de venda ilegal ou em condições inadequadas dos medicamentos.
4: Quero também apelar à população para que possa contribuir no controle do mercado, ou seja, denunciando qualquer tipo de atividade ou qualquer tipo de suspeita de exercício de atividade ilegal, tanto pelos operadores ligados a este ramo, ou também por tudo aquilo que para ser observado nos mercados informais que tem a ver com a venda ilegal de medicamentos.
3: Recorde-se que, semana finda, 5 farmácias privadas foram encerradas nos distritos de Bilene e Xokwe, em Gaza, por conta de graves violações técnico-sanitárias e legais, com destaque para a venda de medicamentos não registados pela ANARME, fármacos fora do prazo, precárias condições de higiene e de armazenamento. Rogério Maded, em Xaxai.
0: Está a acompanhar o Jornal da Noite da Rádio Moçambique, transmitido a partir da capital moçambicana, um jornal que traz análise aos temas que marcam a atualidade. Dom Cláudio Chitsonzo é o novo bispo da Diocese dos Libombos. O prelado foi sagrado e entronizado este domingo em Maputo como o 12º bispo desta diocese, em substituição de Dom Carlos Matinho, que passou a reforma em 2024. Jornalista Paulino Nunes, da nossa redação central.
5: Durante a cerimónia, o arcebispo da Igreja Anglicana de Moçambique e Angola, Dom Vicente Nsosa, desafiou ao novo bispo dos Libombos a proteger a Igreja contra o erro, a divisão e toda a forma do mal. Nsosa quer ainda que Cláudio Chitsonzo promova e sustente com coragem e discernimento causas que estabeleçam a justiça, a integridade e a boa governação.
6: Exerce o teu ministério com sabedoria, humildade e sobriedade. As estações passam, os mandatos terminam. Por isso, não permites que a arrogância ou o engano domine o teu coração. O bispo deve conservar a liberdade necessária para cumprir fielmente o propósito que Deus estabeleceu para a sua vida. Deve possuir independência moral para discordar de ideias ou decisões que contrariam a verdade, agindo sempre com objetividade, equilíbrio e imparcialidade.
5: A presidente da Assembleia da República, Margarida Talapa, que participou da missa, reconheceu o papel que a Igreja Anglicana desempenha no país e assegurou o compromisso de o Legislativo continuar a apoiar a congregação na consolidação de uma cultura de tolerância e boa convivência.
7: A história recente de Moçambique não pôde ser escrita sem reconhecimento do contributo desta Igreja para a construção de pontes de diálogo em tempos de guerra e para a consolidação da tolerância e da convivência em tempos de paz. A Igreja Anglicana, deixamos uma palavra de encorajamento. Continua a semear, a curar, a ensinar, a reconciliar e a consolar.
5: Já o novo bispo dos Libombos, Dom Cláudio Chitsonzo, garantiu que a sua missão será servir ao povo de Deus, concentrando as suas ações em 6 pilares fundamentais, dentre os quais a promoção da paz e unidade.
8: Trabalharemos juntos, todo o clero, para que cada um faça igualmente tudo o que estiver a seu alcance, para que, a exemplo de Cristo, conduzamos exemplarmente com a nossa vivência o rebanho, buscando sempre a verdade e a justiça. Neste dia, é importante ressalvar que o Episcopado jamais se consubstanciou no objetivo final do nosso ministério.
5: Dom Cláudio Chitsonzo, eleito pela Igreja Anglicana de Moçambique e Angola a 9 de maio deste ano como bispo da Diocese dos Libombos, é o terceiro moçambicano a liderar a região eclesiástica criada em 1893, depois dos bispos Diniz Singulani e Carlos Matzinhe.
0: E a cerimónia de investidura do novo bispo da Diocese dos Libombos foi testemunhada por figuras de proa, entre as quais os antigos presidentes da República, Filipe Nyusi e Armando Guebuza. A reportagem é de Adérito Macaio.
9: Os antigos presidentes da República destacam o contributo da Igreja Anglicana na promoção do diálogo, na pacificação e da moralização da sociedade. Armando Guebuza diz estar satisfeito com a sagração e entronização de Dom Cláudio Chitsonzo como bispo da Diocese dos Libombos. Guebuza acredita que na liderança da Diocese, o novo bispo poderá contribuir para uma maior união entre os moçambicanos.
10: A Igreja Anglicana é uma das instituições mais importantes e que tem participado imenso do processo de paz para o nosso país, combate à violência, portanto, para que o nosso país se desenvolva. Estamos satisfeitos.
9: Já Filipe Nyusi considera que o ministério de Dom Cláudio Chitsonzo poderá continuar a contribuir para a estabilidade do país.
11: Por natureza sou amigo da igreja, porque, como sabe, essa igreja entrou também pela Missumba em Niassa. E o arcebispo celebrou também dali. Então está a crescer, está a estender-se. Moralmente estabiliza a sociedade. E por isso quero felicitar. Grande parte dos que estudaram no tempo colonial vieram dessas igrejas, das religiões. Então agora tem que continuar na área de saúde, na área de educação e do crescimento moral.
9: Por sua vez, o presidente do Conselho Municipal de Maputo, Razak Manique, considera que Dom Cláudio Chitsonzo é um homem capaz de orientar os fiéis nos ensinamentos da Igreja.
12: E conforme puderam perceber pela sua trajetória e aquilo que foi dito também pelo arcebispo que conduziu a cerimónia, é um homem preparado por Deus para nos ajudar a construir esta sociedade que nós queremos que seja melhor. Portanto, a Igreja tem um papel fundamental para que a nossa sociedade se construa dia a dia. E penso que estamos no bom caminho.
9: As personalidades falavam este domingo em Maputo, à margem da cerimónia de sagração e entronização de Dom Cláudio Chitsonzo como 12º bispo da Diocese dos Libombos.
1: A caminho da 11ª Conferência Nacional de Quadros da Frelimo.
13: Nós esperamos mais união, mais coesão e que os participantes, os camaradas delegados e os convidados debrucem daquilo que é a essência do nosso partido, aquilo que achamos que vai trazer melhorias para o nosso funcionamento, para, não só para o Partido Frelimo, tanto como para toda a República de Moçambique. A nossa Frelimo pauta muito para a consolidação da unidade nacional. Queremos sintetizar muito mais sobre a paz, porque este desenvolvimento que sempre estamos a referir só é possível com a paz, é possível com a união entre os moçambicanos. Eu acredito que com os temas que foram propostos vamos discutir e para trazer aquilo que é a união dos moçambicanos rumo ao desenvolvimento, rumo à independência econômica do país.
14: Azevedo Bena, primeiro secretário da Frelimo, em Cahorabassa.
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0: Espaço agora reservado, análise dos temas que marcam a atualidade. São três temas, a reunião dos chefes das localidades que teve lugar na cidade de Maputo durante a semana. Vamos também olhar para a indicação do novo governador da província de Gaza e a eleição do novo primeiro secretário da Frelimo na província de Gaza. Para comentar estes três temas escolhidos pela Direção da Informação da Rádio Moçambique, está connosco no estúdio o comentador Dércio Alfazema. Muito boa noite. Dércio, o primeiro tema, a reunião dos chefes de localidade com o Presidente da República a desafiar estes chefes a assumirem um papel mais ativo na promoção da paz, harmonia social e desenvolvimento das comunidades. Foram, no entanto, vários desafios lançados pelo chefe do Estado. O seu comentário a esta reunião que juntou mais de 1000 chefes de localidades da cidade de Maputo.
15: Bom, boa noite, Moano. Boa noite a todos os ouvintes da Rádio Moçambique. Ora, primeiro, é um passo muito importante que foi dado para fortalecimento do sistema de governação, para harmonizar a atuação da administração pública. É a primeira vez na história da nossa administração pública que se realiza a reunião a um nível do chefe das localidades. Agora, esta reunião teve dois prismas. Por um lado, era uma sessão de formação, mas por outro lado também era esta reunião para poderem articular os posicionamentos, fazer o devido alinhamento. Foi importante a intervenção do Presidente da República no sentido de trazer a orientação, a direção e o comando que se pretende para termos uma administração pública mais integrada e alinhada para melhor responder aquilo que são os objetivos, portanto, da governação. Era importante também para estimular e mostrar relevância ao nível da governação, tendo em conta a questão das localidades, para reforçar aquilo que tem a ver com o incentivo à produção, melhor estruturar os serviços, para dinamizar a criação de infraestrutura e toda a agenda do desenvolvimento econômico do país. Porque as localidades são as unidades mais recuadas da administração do Estado. Pelo menos até a localidade, o Estado está representado pelos chefes de postos. E são esses o rosto do Estado perante a comunidade. Então, a forma de ser, estar, o nível de informação e a capacidade de intervir desses atores é fundamental para que se alcance o resultado que é de promoção do bem-estar para todos os moçambicanos.
0: Por aquilo que era o objetivo principal deste evento, é possível que se tenha sido alcançado, tendo em conta o formato, 1000 pessoas numa sala, a quem defendeu a ideia de que eventualmente podia-se fazer num formato regional?
15: Não, olha, poderia ser o caso, mas era preciso em algum momento colher o sentimento deles todos, permitir essa partilha de experiência e essa maior interação. Porque a reunião decorreu, sim, com aquele programa que decorria dentro da sala, mas também foi uma oportunidade para, fora da sala, esses atores interagirem, partilharem experiência e desenvolver essa cultura também de trabalho em grupo para apresentarem posicionamentos, como foram apresentando na sessão. Ora, nada obsta que depois desta reunião, por exemplo, ao nível das províncias, com os governadores, secretário de Estado, também possam desenvolver-se planos, articular-se ideias de forma mais específica. Isto também pode acontecer até no outro reduto, que é ao nível dos distritos. Então, o mais importante aqui é reforçar a ideia de que estes são atores importantes para a promoção do desenvolvimento, para a promoção de transformação ao nível das comunidades. Estes têm que ter claro em si que são os representantes do poder do Estado ao nível local. Então, têm que estar preparados, munidos de conhecimento, de informação e de ferramentas para poderem apoiar a população e permitir também uma melhor articulação entre a localidade, distrito e nação.
0: Vamos olhar o nosso segundo tema, a indicação do novo governador da província de Gaza. Trata-se de Alfeu Cunha, que entretanto foi também já empossado pelo Presidente da República, Daniel Chapo. O chefe de Estado pediu a Alfeu Cunha a aceleração do processo de reconstrução de infraestruturas destruídas pelas cheias deste ano na província de Gaza. Pediu igualmente ações criativas para fazer face ao fenómeno climático El Niño, que poderá assolar as províncias da zona sul do país. O seu comentário aos desafios lançados pelo Presidente da República, tendo em conta o que sucedeu para a saída da anterior governadora?
15: Bom, tem esses desafios que dizem respeito à vida da população ao nível da província, que é uma província muito exposta aos efeitos das mudanças climáticas. Nós vimos as situações das inundações que devastaram a província e afetou a questão da produção agrícola e, consequentemente, poderá-se, em função disso, se prever um cenário que pode até gerar situações de fome no futuro. Então, esta previsibilidade e as ações com vista a ultrapassar essas situações já devem estar, portanto, por cima da mesa do novo governador e ter isto como uma questão de urgência. Agora, há um nível interno dentro daquilo que é o processo de correlação de força. Por um lado, nós temos a questão da descentralização, que é um processo que está em reforma, que está em melhorias, há novas leis que foram aprovadas. Este governador tem que estar em condições de perceber isso para melhor articular com o secretário de Estado. Porém, nós vimos que a saída da antiga governadora também coincidiu com a saída do antigo primeiro secretário do Partido Frelimo, fazendo de alguma forma antever que havia algum problema de relacionamento ao nível partidário. Então, este governador que entra, que depois entra também um novo primeiro secretário, que é o tema que vamos falar a seguir, tem também aqui a nobre missão de melhorar a articulação de poderes, diferentes poderes ao nível da província, e não permitir com que as querelas internas venham a afetar a implementação do manifesto de governação, que no final do dia nós sabemos que é o manifesto do Partido Frelimo e não necessariamente de cada governador que entra. Agora, este é um governador jovem, é um acadêmico, é uma pessoa que conhece muito bem a província, já está na Assembleia Provincial, esse seria o terceiro mandato, portanto tem bagagem e capacidade e conhecimento suficiente e energia, até podemos dizer isso, para poder acelerar a implementação do plano de governação, para poder promover o desenvolvimento, para poder promover o bem-estar e a transformação necessária, mas sem descurar para aquilo que são esses problemas atuais e recorrentes, que podem não estar necessariamente no plano de governação, mas que nós sabemos que é um problema real na província de Gaza e que carece resposta, como este que tem a ver com a questão de efeitos das mudanças climáticas.
0: Como fez referência, Dércio, não temos como deixar de fora estes dois assuntos, com o fato de termos um novo governador e também o novo primeiro-secretário provincial da Frelimo Almeida Guilhume, eleito este sábado. Vê aqui uma relação entre essas duas figuras para poderem conduzir tanto a máquina partidária, que muitas das vezes também se confunde com a própria governação da província.
15: Não, bom, eles têm a oportunidade agora de fazer um novo cenário, até porque o Partido Frelimo, que é quem está a dirigir a província de Gaza, tem desafios pela frente, os desafios de voltar a tornar Gaza como seu bastião e voltar a reconquistar alguma parte do seu espaço que foi perdido nas eleições anteriores. Então, há de haver uma necessidade de uma articulação harmoniosa entre o poder partidário com o poder político administrativo do Estado. Agora, entra um novo ator que não é desconhecido na província, porque era um administrador de um distrito de Chegubo. Ele sobe para coordenar o partido ao nível da província, e eu espero que ele venha a ser bem sucedido e venha, acima de tudo, cultivar um bom relacionamento entre os membros do partido, para que possa haver, criar a criação de uma boa plataforma para que a governação decorra em ambiente harmonioso.
0: Estando completa esta máquina, ao nível da governação e também ao nível da gestão do Partido Frelimo, ao nível da província de Gaza, não ficam aqui por se revelar os pecados de outras duas figuras?
15: Eu penso que não conta muito, mas fica a lição, não só para a província de Gaza, como também para todas as outras províncias, no sentido de que aquilo que for a conduta e as barreiras que foram criadas dentro desse processo de correlação de forças e que forem afetar a implementação do programa de governação do Partido Frelimo, que forem a afetar, portanto, toda a agenda de promoção do desenvolvimento e do bem-estar, a Frelimo está a dizer aqui, a dar um sinal claro que não vai tolerar e não vai fazer vista grossa. Pelo contrário, vão ser tomadas medidas de modo a que a Frelimo continue com a sua marcha no sentido de garantir o processo de transformação no âmbito da conversação. Então, foi deixado alerta. Eu penso que essa lição é mais importante do que sabermos efetivamente o que é que se passou e qual foi o pecado de cada um. E fica também a lição para os que saíram, de modo a aprenderem que é preciso manter o foco e não deixar que coisas marginais, passe o termo, distraiam daquilo que é o objetivo e o compromisso político maior que existe.
0: Estamos mesmo a chegar ao fim, e só para aproveitarmos para olhar para a eleição do novo secretário da Frelimo, fica por se completar a cidade de Maputo, que também está a ser um primeiro secretário.
15: Sim, a reestruturação ao nível partidário também afetou, nós sabemos que a cidade de Maputo, eu penso que o mais rápido possível isso vai ser sanado. A expectativa é que isto aconteça venha a acontecer antes da reunião de quadro, de modo a que as equipas das que saem das províncias estejam todas elas completas e com uma liderança na frente. Mas se não, eu acredito que logo a seguir a reunião dos quadros poderá ser feita a eleição de toda a equipa do secretariado ao nível da cidade de Maputo.
0: Estivemos com o Dércio Alfazema nos comentários no Jornal da Noite, edição domingo. Dércio, muito boa noite e contamos consigo no próximo domingo.
15: Boa noite, é sempre um prazer poder cá estar.
0: Mais um fim de semana sangrento na cidade do Cabo, na África.

0: Ministro Domingos Macalano.
1: O Sumo Pontífice afirmou estar a acompanhar com preocupação a situação trágica no Sudão, em particular na cidade de El Obeid, que tem sido alvo de intensos ataques com drones nas últimas semanas. Estes ataques levaram a ONU a lançar um alerta vermelho perante a dimensão da catástrofe que ali está a ocorrer. O líder da Igreja Católica, que falava na habitual oração do Ângelo já a partir da Basílica de São Pedro, no Vaticano, pediu por conta disso à comunidade internacional a apoiar os esforços destinados a estabelecer um cessar-fogo imediato naquele país.
2: Continuo acompanhando com preocupação a trágica situação no Sudão, especialmente na cidade de El Obeid. Ao expressar minha proximidade espiritual com todo o povo daquele país, renovo meu apelo às autoridades para que garantam corredores humanitários para a população civil. Ao mesmo tempo, exorto a comunidade internacional a apoiar os esforços destinados a alcançar um cessar-fogo imediato.
1: O conflito entre o exército e as forças paramilitares de apoio rápido no Sudão eclodiu em abril de 2023 e provocou desde então dezenas de milhares de mortos.
3: O Partido da Esquerda Europeia, PEE, acusa Marrocos de usar a migração como instrumento de pressão política contra a Espanha e a União Europeia. A acusação surge após a entrada maciça de imigrantes em Ceuta, território espanhol, junto à fronteira com Marrocos. No manifesto, o PEE considera que a entrada de mais de 70 mil pessoas em 24 horas não foi acidental. O partido acusa as autoridades marroquinas de terem facilitado a passagem dos migrantes e critica também a política europeia de controlo de fronteiras. O Partido da Esquerda Europeia pede uma investigação das Nações Unidas sobre a crise migratória e as mortes registadas na fronteira. O Hamas pede aos Estados Unidos que pressione Benjamin Netanyahu a aceitar o novo plano de paz para Gaza. O apelo surge depois de o primeiro-ministro israelita ter rejeitado o roteiro apresentado por Washington. Netanyahu diz que Israel não vai retirar as suas tropas de Gaza enquanto o Hamas não for desarmado. 19 horas e 58 minutos, temperaturas máximas previstas para amanhã, segunda-feira. Até poderá restar a temperatura mais elevada do país, estão previstos 36 graus centígrados. Seguem-se as cidades de Quilimane e Nampula com 31. Pemba poderá atingir os 29 graus, Chimoio e Inhambane deverão registar 28 graus centígrados, Vilanculo e Beira 27, Maputo, Xeixá e Lixinga deverão registar máximas de 25 graus centígrados. As notícias estão em permanente atualização no site www.rm.mz. Este jornal fica por aqui. Recebo os cumprimentos de Nelson Moando na apresentação e Sidónio Pires na sonorização. Boa noite.

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0: Viva, boa noite, bem-vindo a mais um espaço de conversa, Atos de Fala, aqui na Rádio Moçambique, emissora provincial de Manica. Todos os domingos temos um convidado em estúdio e desta vez temos um humorista. Hoje é domingo, por isso, desde já, saúde, bem-vindo. É o Letério, pois não?
1: Eleutério.
0: Exato, Eleutério. Fale-nos um bocadinho de si, seu nome, quando é que nasce, onde é que nasceu, porque é que decidiu nascer por ali.
1: Bom, me chamo Eleutério Manassa Batista André. Este é o meu nome e

0: Para ser nascido, né? Não pedi. E me nasceram, mas graças a Deus, nasci numa família muito abençoada, uma família que conhece a Deus, uma família que teme a Deus. E estou feliz por isso. Eu sou da cidade de Chimoio mesmo, e distrito de Gondola, localidade de Ingomai. Certo.
1: Exato. E Eleutério, fala-nos um bocadinho onde que foi vivida a sua infância.
0: Bom, a minha infância foi vivida aqui mesmo na cidade de Chimoio, no bairro 5.
1: Bairro 5. Conte-nos um bocadinho quem era o Eleutério naquela altura, quando é que nasceu, e aqui não disse quando é que nasceu.
0: Certo. E eu nasci em 2002.
1: Exato.
0: Yeah, essa parte não gosto muito de mencionar quantos anos que eu tenho, mas eu acho que sou obrigado mesmo a falar, não é?
1: Exato, exato, sim. Estamos em papo, são atos de fala, por isso temos, certo, que conversar. Sim. Exato, conte-nos um bocadinho como é que foi a sua infância, como é que brincava com seus amigos durante a sua infância, se podemos dizer.
0: Bom, a minha infância foi... Eu não vivi muito a minha infância mesmo, como pode ser, porque os meus pais eram aqueles que... Tipo, de preferência eu nasci numa família muito pobre e na altura os meus pais me levavam para ficar na banca, né?
1: Uhum.
0: Sim, para vender algumas coisas para poder e ajudar a família, né? Então naquela altura meu pai trabalhava fora, mas não era trabalho como trabalho que recebia um certo valor que poderia nos beneficiar, né? Então, tipo, estava num partido, não posso mencionar qual é esse partido.
1: Sim.
0: Sim, então ele trabalhava a Moura Camisola naquela altura. E sim, e eu fui um jovem, uma criança muito, como posso dizer, uma criança mesmo que não viveu a infância praticamente, sim.
1: Mas o que é que gostava de fazer para além de ficar a ajudar os seus progenitores na banca, vendendo, para poderem fazer o sustento da casa? O que que mais gostava de fazer? Jogava com os amigos? Como é que é?
0: Bom, eu não tive, na altura, não tive muitos amigos.
1: Uhum.
0: Na infância, bem dizer, não tive muitos amigos. E, mas tenho aquelas pessoas conhecidas, né? Que não posso até mencionar nomes, né? Mas eram amigos que me levavam...
1: Fique à vontade, se quiser mencionar, pode mencionar.
0: Ok.
1: Fique à vontade.
0: Mas eu prefiro mesmo não mencionar, porque senão posso esquecer algumas pessoas.
1: Exato.
0: E as pessoas podem levar isso a peito. Será que estão nos esquecendo?
1: Eu no seu estilo típico. Ok, tudo cada vez mais humorado. Ok. Não gostava, aliás, não teve esta oportunidade de brincar. E a escola, como é quando começa a estudar?
0: Certo.
1: E se ainda está a estudar, já terminou, enfim.
0: Certo. E eu, na escola, eu demorei.
1: Uhum.
0: Demorei na escola porque os meus pais tinham aquele pensamento que se eu for à escola mais cedo,
1: uhum,
0: poderia me perder, poderia ser atropelado com carro,
1: okay,
0: aquelas coisas,
1: okay.
0: Sim, então demorei praticamente.
1: Começou com quantos anos o ensino primário, a primeira classe?
0: Primeira classe, eu acredito que comecei com 10 anos.
1: 10 anos.
0: Certo.
1: Desde já que estaria a fazer quarta classe.
0: Quarta classe,
1: ok. Mas isso, como é que olha para esta situação, ter começado tarde, porque teus pais queriam te proteger? Como é que olha para esta situação? Ele...
0: Bom, não culpo eles, uhum, porque são aquelas pessoas que tinham... Porque, vou dizer assim, os meus pais sofreram na altura,
1: uhum,
0: para nascer, né? Não foi fácil. Minha mãe tinha aquele problema de nascer, não nascia naquela altura,
1: okay,
0: né? Sim,
1: não,
0: então,
1: me diga que você é filho único.
0: Não, sou filho único.
1: Ok, mas você é o primeiro?
0: Eu sou o primeiro filho na barriga de minha mãe, mas, okay, existem certas grávidas que saíram.
1: Ah, ok,
0: sim.
1: Tudo
0: exatamente,
1: bem,
0: sim.
1: Já consigo perceber.
0: Sim, então praticamente por causa disso eu fui o primeiro filho e nasci com dificuldades,
1: uh-huh,
0: naquela altura, sim.
1: Exato, e estas dificuldades hoje transformam-se em amor, em cuidar da sua família, em particular da sua mãe.
0: Certo.
1: Tá já conseguindo retribuir isto?
0: Não bem como eu espero, né? Mas...
1: A sua medida...
0: E na minha medida, eu digo que ainda mesmo não consegui fazer algo que vai ajudar a minha mãe. Mas o meu sonho mesmo era ajudar a minha mãe pelas dificuldades que ela teve no passado.
1: Passado, ok. Certo. Agora vocês são quantos na vossa família? Aliás, na sua mãe, assim como sendo o primeiro, como dizem, primeira sorte, porque mamãe teve muitos azares, como bem disseste, quando dizem, eu sou a primeira sorte de minha mãe, então aqui está mesmo a primeira sorte no verdadeiro sentido.
0: Certo,
1: exato. São quantos?
0: Yeah, se me falasse que íamos chegar a este ponto de mencionar quantos filhos que vocês são na voz. Acabo de perder o contagem.
1: Mas podem fazer uma seleção de futsal, pelo menos. Futsal é composto por 5 jogadores em campo e 10 jogadores na bancada.
0: Oh, para ali somos, acho, na barriga de minha mãe mesmo, eu acredito que somos. Acho uns 7.
1: Então temos uma equipa de futsal e dois suplentes.
0: Suplentes, exatamente. Dois suplentes.
1: E como é que tem sido a vossa relação entre irmãos, Eleutério? Depois chegaremos já a falar da sua vida fora da família. Mas como é que tem sido a vossa relação com seus irmãos?
0: A nossa relação é uma relação muito boa, porque meus pais, estou a dizer 7 na barriga de minha mãe, né? Meu pai tem outros filhos fora, né? Mas todos vivem na mesma casa.
1: Ok. Sim. Então, de mamã são 7.
0: 7, sim.
1: E querendo fazer um mix com os outros.
0: E somos por ali uns 17.
1: 17, ok. Sim. E então, neste todo número, como é que tem sido a vossa relação?
0: Boa.
1: Boa, má, normal, como é que pode-se dizer? Vocês se entendem? Ou há um desentendimento um com o outro? Sempre há, aliás, onde fica mais, acima de uma pessoa, sempre tem que haver ideias contrárias. Mas a vossa relação como irmão, como é que está sendo? Como tem sido?
0: Certo. E eu acredito que meu pai foi uma das pessoas muito político, né?
1: Uhum.
0: E meu pai é muito inteligente. Dizer assim, que as pessoas quando chegam na minha casa... Em casa dos meus pais, né?
1: Exato.
0: Eles não acreditam que nós somos filhos...
1: Não conseguem se matar.
0: Exatamente. Não se nota que somos filhos de mais diferente.
1: Ok.
0: E todos aqueles chamam de minha mãe de mãe. E até hoje, eu acho que algumas pessoas vão começar a descobrir, porque estou aqui a falar, né?
1: Pois, pois.
0: Certo, mas a nossa relação sempre foi aquela relação boa. A relação de irmãos e irmãos. Sim.
1: Exato. Ah, Eleutério, uma das coisas que sempre tenho perguntado quando estamos a começar a conversa é mesmo esta particularidade. Já perguntei aqui como é que tem sido a vossa relação com seus irmãos, mas agora com os seus pais. É salutar, a olhar por aquilo que, pela arte que conseguiu escolher, mas chegaremos até lá. Você atrasou estudar, mas a sua relação com seu pai, disseste que o seu pai é um homem humilde, a sua mãe é uma mulher batalhadora, também humilde. Como é que tem sido a vossa relação nesses anos de vida que o Eleutério tem?
0: A primeira coisa que eu digo é que meus pais me ensinaram a ir à mata.
1: O quê? Batalhar.
0: Batalhar, certo. E até hoje que eu estou aqui, eu digo que não existem dificuldades mesmo, mas não são aquelas dificuldades que os outros jovens têm. Porque os meus pais me ensinaram a batalhar, certo?
1: Uhum.
0: Me ensinaram mesmo a batalhar. Eu sou uma das pessoas que não tenho vergonha quando for para fazer uma coisa assim. Eu não me interesso que sou famoso, não sei o que. Eu trabalho num sítio que não posso mencionar onde é,
1: okay.
0: Mas okay. As pessoas quando passam dali não acreditam.
1: Ok.
0: Sim.
1: Agora, quando é que começa a se interessar pela arte? Neste caso, quando é que se interessa pelo humor? Só faz humor ou também faz teatro?
0: Faço teatro.
1: Ok.
0: Sim,
1: quando que se interessa por isso?
0: Eu comecei a se interessar nessa área, acho, em 2011. Não. 2021.
1: Ah, 2021. Ok, sim. Tudo bem.
0: 2021
1: já tinha 19 anos
0: já
1: de idade.
0: Já tinha 19 anos.
1: Ok.
0: Não,
1: 2018.
0: 2018,
1: ok? Ok, tudo bem. E o que lhe levou a abraçar esta arte? Alguma coisa que mexeu consigo? Inspirou-se em alguém? ou do nada assim aquele bichinho já vinha dentro de si, logo que lhe fizeram, logo que veio ao mundo?
0: Certo, de preferência, a minha história, né?
1: Uhum.
0: E, ao entrar no humor, eu comecei na igreja.
1: O quê?
0: Sim, comecei na igreja, comecei com algumas pessoas em que hoje não estou a trabalhar com eles.
1: Ok.
0: Né? Sim, eram crianças, né? E acredito que uma das pessoas foi filho do meu pastor. A filha, não filho.
1: Ok.
0: A filha do meu pastor e um meu irmãozinho. E, bom, nós começamos na igreja, então...
1: Na igreja apenas era teatro.
0: Era
1: teatro religioso.
0: Teatro, sim.
1: Ok.
0: Então, surgiu uma ideia, porque já estávamos numa... Yeah, numa medida muito avançada. Então, as pessoas dizem sempre... Ah, não, existe um senhor que nos disse. Mas que tal? Acho que aquilo já era 2020. Que tal vocês tentarem fazer algo um pouco diferente? Além de estar a pedir espaço para apresentar o vosso teatro na igreja,
1: uhum,
0: vocês podem... podem... fazer uma coisa, tipo, abrir um site.
1: Exato.
0: E façam
1: os vossos conteúdos. E publiquem lá. Ok.
0: E naquela altura eu achava que site só era minha conta de Facebook, só conta, senão página.
1: Exato, sim, ok.
0: Sim, era conta e depois lançávamos vídeos. Uhum. Então, não conseguia fazer uma coisa que levava muito tempo, não. Tinha que fazer uns 30 segundos, mais ou menos.
1: Ok.
0: Então, foi muito difícil. E surgiu uma outra pessoa que nos disse, não, esse vosso Facebook não é este. Vocês têm que fazer uma página e dentro dessa página vocês têm que fazer coisa X. É onde
1: foram aprendendo,
0: exatamente,
1: foram materializando aquilo que vocês não tinham na mente.
0: Na mente, certo.
1: Okay, vamos então continuar.
0: É onde surge um outro meu amigo chamado Vovô Maluquinho.
1: Uhum.
0: Então, naquela altura, o Maluquinho tinha...
1: Como... Seus vibes,
0: não,
1: também.
0: Ele tinha, tipo...
1: Suas ideias.
0: Exatamente. E ele não conseguia fazer algo sério, né?
1: Exato.
0: Sim, ele ria, vocês sabem, okay, quando tudo, as pessoas estão no começo.
1: Tudo para ele.
0: Estava nas brincadeiras.
1: Nas brincadeiras, ok.
0: Então, eu girei a ele, porque uhum, eu mesmo que ensinei,
1: uhum,
0: a ele, sim. Eu girei, disse, não, ainda não está
1: preparado.
0: Hoje, essas coisas, vocês estão nos levar, tipo, estamos a brincar, não sei o okay, quê. Então, nós continuamos...
1: A progredir, avançar.
0: Chegamos num certo momento em que as pessoas já estavam mesmo a dizer, uau, yeah, vocês de verdade não estão a ir.
1: Estão a bazar.
0: Então é onde que a gente já estava mesmo a lançar vídeos como deve ser, como as pessoas...
1: A bombar, como dizem na gíria popular.
0: Exatamente.
1: Começaram a bombar os vídeos.
0: A bombar os vídeos.
1: Exato.
0: Já era numa altura em 2000... Falei...
1: 2020. E 20 começaram. Você começou a carreira em 2018. Então, e 20 foram à igreja, parece 21, surgiu a ideia de se criar uma página.
0: Exatamente, 2022.
1: Exato.
0: E aí onde sai o Maluquinho de novo, porque ele estava a ver que as coisas estavam a acontecer.
1: Maluquinho reaparece.
0: Reaparece, sim. E naquela altura eu era. Alguém que punha barbas brancas.
1: Ok.
0: Sim, eu punha barbas brancas. Eu era fã, era muito fã mesmo de... E até hoje.
1: Chegaremos até lá.
0: Exatamente. Okay. Então,
1: já consigo perceber.
0: Muito obrigado. Então,
1: só então, antes de falar, nós aqui falamos à vontade, Oliteiro.
0: Está nice. Okay. Muito obrigado.
1: Okay.
0: Então, é aí onde surge o Maluquinho. E diz que agora já estou sério.
1: Ok.
0: Vamos começar a trabalhar. Mas como? Eu disse que naquela altura as pessoas vinham com aquela mentalidade, tipo, ah, você não pode estar a fazer vídeos a pintar, não pode. Okay. Tens que mostrar a tua cara.
1: Ok.
0: Porque as pessoas não vão te conhecer assim. Então, essa ideia pode ser uma boa, pode ser útil para mim, né?
1: Ok.
0: E... fui abraçando aquela ideia e levei aquela minha roupa e entreguei ao Maluquinho, que, epa, Agora,
1: bom, fica lá com isto aqui.
0: Exatamente. E eu quero mostrar a minha cara. Só que eu não disse para eles, não.
1: Exato.
0: E aí eu disse, não, agora só eu tenho que mostrar a minha cara. Mas eu não disse para eles que pô, é para eu ser conhecido como as pessoas me disseram.
1: Exato.
0: Tá
1: bem? Ok. Exato.
0: Certo. Então, comecei a... Yeah. Eu comecei...
1: Já a tentar reaparecer sem
0: exatamente,
1: barbas brancas.
0: Sem barbas brancas, sem barba branca. Então, eu comecei a ver um maluquinho. Aí já houve uma troca de experiência. Onde? Maluquinho, já abrimos uma nova página para ele.
1: Quê? Sim.
0: E praticamente logo ficaram duas páginas.
1: Okay.
0: E eu com 50 seguidores. Yeah, com 50 seguidores. Não 50 mesmo.
1: 50 seguidores, sim, sim.
0: 50 seguidores. O maluquinho já estava no 1500.
1: Exato, estava a te ultrapassar.
0: Estava já a me ultrapassar.
1: Um instrutor a ser ultrapassado.
0: Exatamente.
1: Instruindo.
0: Já, exatamente. Okay. Eu com aquela ideia, com aquela mentalidade de criancice, eu, eia, esse está a me ultrapassar, esse está a me ultrapassar, está a me ultrapassar. Mas começamos ainda a trabalhar. E chegamos num certo momento em que o próprio maluquinho já estava no 10 mil seguidores. Eu ainda no 50. Eu, ei! Esse já está avançado. Eu estou ainda no 50 mil. Ainda okay. No 50. Aquele,
1: 50 apenas.
0: Esse já está no
1: 10 mil. E o outro
0: mil.
1: Já está nos mil.
0: Exatamente.
1: Ok.
0: É aí onde sai aquela ideia de pôr barbas pretas.
1: Ok.
0: Exatamente.
1: Okay.
0: É onde eu comecei
1: a pintar a cara com barbas, com um fitio de barbas
0: exatamente.
1: Pretas, porque aqui vejo que o litério de barba não tem nada.
0: Não tem nada, okay. Então chega num momento em que começamos já a trabalhar, eu de barbas pretas, um maluquinho, de barbas com barba branca.
1: Exato.
0: Começamos a bombar, onde eu, em uma semana, eu consegui conquistar 7 mil seguidores. E o maluquinho conseguiu conquistar com 40 mil seguidores.
1: Ok.
0: E arredondando em tudo, estava a dar já 50 mil seguidores.
1: Ok.
0: Eu já estava num 7 mil e alguma coisa.
1: Pois.
0: É uma semana, certo.
1: Ok.
0: Já começamos a trabalhar já em 2000, aqui já vou cortar, em 2000 e 25, no ano passado.
1: Exato.
0: E aí onde... Não, ano antepassado.
1: 2024. Agora, reto o seu fio de pensamento. Só quero perceber de si, como foi trabalhar, ou seja, fazer humor no tempo da Covid? Porque já estavas dentro, 2020.
0: Sim. E não foi fácil, porque nós éramos proibidos de...
1: Circular.
0: Mas nós avistávamos num certo momento em que só nós sabíamos como íamos interagir, certo? Nos encontrávamos e fazíamos vídeos, mas não era sem máscara.
1: Okay.
0: Sim, nós fazíamos com máscara porque tínhamos que...
1: Sim, tinha que obedecer o decreto.
0: O decreto, sim.
1: Ok.
0: Então, em 2024,
1: exato.
0: E aí onde nós começamos a bombar,
1: exato.
0: Lançamos um vídeo que tinha como título Taxista com uma vista.
1: Taxista com uma vista?
0: Certo.
1: Taxista com uma vista. Conte-nos um bocadinho essa história de taxista como... Se calhar este vídeo teria me passado, mas se calhar não assisti. Mas conte-nos um bocadinho, vamos partilhar aqui, sim.
0: Foi um conteúdo em que eu pensei na rua. Uhum. Um dia subi táxi, moto, e comentei com aquele taxista, né? Eu disse, imagina-se, você com uma vista, de repente entra pedra naquela vista que vem. Tá vendo?
1: Exato.
0: E ele me reparou, e ele riu. Disse, ah, você tem uma
1: viagem
0: mente,
1: só.
0: E a sua só, mas... Pensaste o quê nesse gênero ali? Pensaste o quê? Eu disse,
1: exato.
0: Eu disse, não, apenas estou a pensar. Logo ele riu muito. Quando ele riu, eu disse, não, se eu transformar isto em um conteúdo,
1: exato.
0: Isso pode me render.
1: Exato.
0: E cheguei em casa naquele dia e eu ia para Mons Biscado, né? Não fui, voltei para casa. Na altura, já tinha uma câmera pequena, né?
1: Exato.
0: Já não era muito, não era uma câmera muito grande, mas uma câmera pequena HD.
1: Exato.
0: E eu tinha um celular, em que aquele celular só trabalhava quando estava na carga.
1: Ei.
0: Certo. Os meus vídeos eu lançava quando o telefone estava na carga. Depois de tirar o telefone na carga.
1: Exato. A moda congelador.
0: Exatamente.
1: Ok.
0: E é assim como funcionava comigo.
1: Exato.
0: E não
1: foi fácil.
0: Eu cheguei, eu apresentei ao maluquinho. E o maluquinho disse, está bem, o que nós temos que fazer? Vamos numa praça de taxi motor, vamos falar com eles. E se querem para nós pagar, podemos tentar. Epa, nós não temos muito, mas podemos. Epa, pelo menos uns 50, obrigado. O tempo que nós vamos queimar.
1: Deles, sim.
0: Chegamos ali, falamos com algumas pessoas que estavam ali a carregar. Aquelas pessoas disseram, ah, não há nenhum problema. Se for assim, nós não queremos ser pagos, só queremos também
1: aparecer
0: no vídeo. Ah, então, graças a Deus, vamos trabalhar.
1: Exato.
0: E começamos. Aquele vídeo foi...
1: Não, fica vontade.
0: Yeah,
1: como disse antes, de fato.
0: O maluquinho foi uma das pessoas em que naquele vídeo aparecia como taxista e eu também como taxista.
1: Ok.
0: Mas eu, como outro taxista, não queria para o maluquinho carregar, não é? Não queria para o outro taxista carregar, porque ele carregava muito e tinha moto grande.
1: Exato.
0: Então, a minha moto era moto pequena. Então, o maluquinho, que era o outro taxista, tinha uma vista. Então, aparecia um senhor que queria taxista para ele levar bagagem aonde?
1: Num certo ponto.
0: Num certo ponto. Então, lá, até posso mencionar.
1: Exato, fica à vontade.
0: Tambara 2,
1: sim.
0: Exatamente. Então, aquela pessoa disse, eu quero taxista, só que eu quero uma moto grande. Eu disse, oh, irmão, taxista de moto grande? Existe, sim. Ele. Só que, opa, o que aconteceu na rua, não podes vir me contar, não me culpe. Estou a dizer a verdade. Depois ele disse que, como, mas por que estás a dizer isso? Irmão, podes ir. Ele disse, não, tens que contar. Eu disse, não, essa aqui é taxista. Só que não tem capacete, não tem máscara.
1: O quê?
0: Não, máscara.
1: Colete refletor.
0: Exatamente.
1: Exato.
0: E não tem, coisa.
1: Sapatos.
0: Sapato. E ele tem uma vista. Imagina, vocês estão na rua, de repente entra a mosca naquela vista que vê. Como vão ficar? Não, pode. Pode ir. Aquela pessoa repara assim, mas é verdade.
1: Exato.
0: Então, só que eu, irmão, eu quero uma pessoa que tem mota grande.
1: Exato.
0: Então, você, se eu te levar, como vais carregar
1: a minha bagagem?
0: E depois tua mota, uma mota acabada. Eu disse, não é nada. Essa mota é o Anikig, só estamos já a sair.
1: Exato.
0: Então, aqui, a bagagem, que você já dizer que tem bagagem lá, não tem problema, isso não é nada.
1: Yeah.
0: É de pôr na cabeça.
1: Ok, tudo bem. Eleutério, estamos em conversa. Noite de domingo, atos de fala aqui na Rádio Moçambique, emissora provincial de Manica. 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A pessoa do Eleutério por detrás do humor. Quem é o Eleutério fora dos palcos?
0: Eleutério é um pai, né? Sou um pai, sou um marido de alguém. E sou amigo de todos, né? Sou filho também. Sou um crente da igreja e sou um jovem respeitoso, um jovem de muita força, de muitos sonhos pela frente. E Eleutério é este.
1: Exato, que está a conversar conosco.
0: Está a conversar
1: ok, como define o seu estilo de humor nestes últimos dias a olhar por aqueles que você ouviu falar na cena de humor. Estamos a falar do Xaguati Canzeiro, estamos a falar do Watsongo, estamos a falar de várias personalidades, o Mário Mabujaia. Como é que você se define perante estas pessoas, já que sabemos que ultimamente também tem feito grandes participações com os humoristas de renome da nossa província e do país no seu todo? Mas quero perceber, da velha guarda, estou a falar aqui de Gilberto Mendes, disse há bem pouco tempo do Mário Mabujaia e do falecido Xaguati Canzeiro. Como é que inspiração isto pode trazer para si como humorista emergente?
0: Bom, eu fui uma das pessoas em que, quando entrei no humor, eu já conhecia certas pessoas, mas essas pessoas que está já a referir, eu não conheci, não posso mentir.
1: Okay.
0: Eu não conheci, mas ouvia falar.
1: Ok. Nem alguns trechos de Xaguati Canzeiro não escutaste?
0: Não escutei.
1: Ok.
0: Sim,
1: não dá para perceber. Ok. É assim. Alguma atuação ou espetáculo que considera um marco na sua carreira?
0: Bom, foi um dia... Foi um show do município, né? Da minha província mesmo, cidade de Chimoio, província de Manica, né? Então, foi um show muito marcante, um show mesmo que mexeu comigo, exatamente.
1: Por que mexeu consigo este show?
0: Certo, porque foi o meu segundo show, né?
1: Uhum.
0: Foi o meu segundo show.
1: Isto em que ano?
0: Ano passado, sim,
1: okay.
0: Da cidade.
1: Ok.
0: Sim.
1: Ah, mas o que é que mais lhe marcou nesta sentada com outros artistas, enfim?
0: Bom, eu acredito que... Epa, não sei se isto...
1: Não, fica à vontade, estamos em atos de fala. Estamos a conversar, fica à vontade. Convidamos aqui, falamos tudo, menos sim. Nada.
0: Eu acredito que eu fui uma das pessoas em que, para eu estar naquele evento, eu fui num reunião, né?
1: Uhum.
0: Exatamente, em que tinha certos artistas e parece que aquelas pessoas não estavam ali para argumentar, só estavam ali para para ouvir, né? Porque aquelas parece que eram pessoas, assim como posso dizer, são pessoas escaladas para certos eventos.
1: Ok, queres me dizer que houve reunião antes da atuação, antes do espetáculo acontecer?
0: Certo,
1: onde
0: certo.
1: Poderiam ser selecionados alguns artistas para poderem atuar.
0: Atuar,
1: e
0: certo.
1: E você foi uma das pessoas que do nada calhou
0: sim,
1: e estava lá dentro.
0: Exatamente. E eu posso dizer que foi uma ideia de um jovem, chamado um jovem da cidade de Chimoio.
1: Uhum.
0: Não posso dizer também o nome.
1: Não, mas se quiser, fica à vontade.
0: Sim, foi o grande Tafuna.
1: Ah, Tafuna.
0: Sim, o Tafuna TV.
1: Um
0: ele ligou-me, porque já éramos bradas mesmo.
1: Exato,
0: já eram amigos, né? Então já tínhamos trabalhado, colaborado juntos. E ele ligou-me, disse que tinha que ir lá na reunião, não sei o quê, porque ele também ia para lá para ouvir o que pôde se falar.
1: Exato.
0: Se podíamos ter também a oportunidade para atuar lá. Certo. Então, fomos para lá. Chegando lá, sentamos. Encontrei também ele, o Tafuna estava de lado, sentamos juntos. E levantaram certas pessoas. Eu acredito que naquele dia foi duas pessoas que levantaram a argumentar, né?
1: Uhum.
0: Eu acredito que a primeira pessoa foi eu, porque o nosso presidente, né, do município, ele disse: quem tem palavras para dizer, depois de encerrar tudo, ele disse: quem tem palavras para dizer? Eu levantei, muito humilde.
1: Qual é todo o protocolo?
0: Exatamente, muito humilde e também com medo, né? Eu levantei e eu disse: epa, eu sou um jovem que não estudou, né? Eu disse: sou um jovem que não estudou, um jovem que quer oportunidade, um jovem que está atrás das oportunidades, mas não sabemos como para alcançar essas oportunidades, porque algumas das vezes podemos culpar os dirigentes que não querem para não estar lá, nunca assistiram nossos vídeos. Eu gostaria que, senhor presidente, assistir um pouco do meu vídeo para ver se posso ter chance de eu
1: aparecer
0: no espetáculo de dia 17 de junho.
1: Ok.
0: Ele reparou-me, disse: como chama? Eu disse: Eleutério. Disse: Eleutério, certo, ok. E daí ele disse: amanhã vem no meu escritório. E do nada, pensava que era, epa,
1: será alguma que, coisa, falei mal.
0: Exatamente, falei mal. Então, o Manuel, né, e também levantou o Manuel, de Manuel disse que nós temos problemas na questão de testemunho, nós valorizamos coisas de fora. Então, temos que ver como esse jovem que levantou, eu conheço ele, já trabalhei com ele, e é um jovem muito mesmo, e não posso dizer que é mau, né?
1: Exato.
0: Ele faz a diferença, certo? É um jovem muito forte, e no humor, ele tenta fazer o teu máximo, sim, ele é melhor, faz de conta... na humildade dele, né?
1: Aí estava se vender o peixe do litério.
0: Na humildade dele, Manuel. Para aproveitar e dizer muito obrigado, Manuel.
1: E depois, este peixe no dia 17 não poderia aparecer podre, tinha que ser bem conservado.
0: Bem conservado.
1: Ok.
0: E ele disse que o presidente disse: certo, vamos aceitar, mas nós queremos em que esse jovem amanhã venha para onde? Para lá. Porque o presidente disse que já tinha as pessoas. Que poderia atuar lá.
1: Quer humoristas, quer artistas musicais.
0: Exatamente,
1: enfim.
0: Mas eram humoristas locais.
1: Locais, ok?
0: Exatamente. Então, eu fui naquele dia bem desesperado. Será que eu irei? Eu fui para lá. Quando eu cheguei lá, cruzei com a vereadora da cultura. Não, antes de cruzar com a vereadora, eu estava sentado na cadeira onde o presidente sai e passa dali, né?
1: Exato. Pois.
0: Ele me viu, disse, Jovem, vieste? Me reconheceu antes de dizer bom dia.
1: Sim.
0: Ele disse, Jovem, vieste? Eu disse, sim. Foi até no gabinete de... Foi comigo, né? Da vereadora. E disse para a vereadora que... penso para tratar assunto desse jovem, assim, só levar o nome dele e assistir o vídeo dele, se dá para ele
1: estar lá,
0: se enquadrar ou não.
1: Sim.
0: A vereadora disse, é que já está fechado, tipo...
1: Não havia mais espaço.
0: Não. Esse jovem é pela minha conta.
1: Eu que estou a convidar.
0: Exatamente, eu que estou a convidar.
1: Então a vereadora estava a reparar no bolso do município.
0: Exatamente.
1: Por exemplo, para um agradecimento depois do show, né?
0: Do show, certo.
1: Então
0: não podia trabalhar em vão.
1: Exato, certo. O presidente acabou abrindo uma brecha. Exatamente. Como pessoa,
0: como
1: neste
0: pessoa,
1: caso.
0: Exatamente.
1: Okay?
0: Então, ele me pediram para assistir um vídeo, assistiram esse que eu estou a dizer de taxista com uma vista.
1: Com uma vista, é.
0: Deixei ele já chorar.
1: A chorar de rir.
0: De rir.
1: Tudo bem. Olha, onde é que você busca essas inspirações de poder trazer aqui o taxista de uma vista e depois de um panza sai sabão, não sei, essas coisas. Onde é que traz essa toda a inspiração, meu amigo?
0: Bom, até no manda se acabar de sabão. Kushatanga basoro kunonga. Kushatanga mahewasi na chuka. Kushatanga na vidina jokanya nenyara. Eu tiro essa inspiração da minha mãe.
1: O quê?
0: Minha mãe.
1: Uma grande senhora.
0: Eu sou fã daquela senhora.
1: Yeah.
0: Aquela exactly. Senhora. Não, eu não posso dizer. Tipo, ela insulta, mas não insulta algo que...
1: Não, ela insulta a moda Macena, se calhar. Porque Macena
0: mas Mateu, bem dizer.
1: Sim, insulta a moda Macena, porque Macena é que quando decide te despir com calões deles,
0: exatamente.
1: Certo, então, já começo a perceber.
0: Então, eu fazia aqueles humores simples, mas
1: exato.
0: Quando eu comecei a ver minha mãe a insultar daquela maneira, eu disse, não, eu tenho que trazer o que minha mãe tem.
1: Exato,
0: eu tenho
1: para meus conteúdos.
0: Meus conteúdos, exatamente. Eu comecei a fazer aquilo ali. No princípio, eu insultava de uma outra maneira.
1: Uhum.
0: Mas aquilo não é insulto.
1: Não,
0: que
1: usava... Aliás, são calões, são timbres, podemos assim dizer.
0: Exatamente.
1: Que podem te identificar.
0: Exatamente.
1: Uhum.
0: Sim.
1: Exato.
0: Então, eu tirei uma palavra... Que não sei se posso.
1: Não, fica à vontade, estamos atos de falar.
0: Eu dizia Macuenja Meco. Macuenja Meco não é insulto. Está a dizer tipo.
1: Queda de dente, não sei como se faz.
0: Exatamente,
1: fala
0: queda de dente de tua mãe, uma das coisas. Vê?
1: Falta de dente de sua mãe.
0: Exatamente. Era para neste contexto ali.
1: Exato.
0: Mas algumas pessoas começaram a criticar mais por causa desta parte ali de dizer demais, tinha que falar a própria pessoa, não sei mais das coisas.
1: Yeah.
0: Então, eu fui levar aquilo e fui ver, tá bem. Então, vou tirar esta parte, já não vou insultar, já não vou...
1: Vou usar mais estas expressões.
0: Essa expressão, vou usar outras expressões.
1: Um bocadinho mais
0: exatamente, leves. Exatamente, mas eu acredito que essa fala ficou nas bocas das pessoas.
1: Exato, não, esta tinha que ser uma marca, aliás, você tem que se identificar com alguma coisa.
0: Exatamente,
1: neste
0: e onde eu paro... Se não é Mahanda Zakabat Sabau, é Makwenjameco. Até hoje.
1: É uma marca.
0: É uma marca. É uma Eu posso não insultar mais daquela maneira. Eu não posso. Posso não. Não,
1: mas aquilo ficou nas nossas mentes, nós que assistimos seus conteúdos.
0: Exatamente.
1: Exato. Eletério, que mensagem, ou seja, o que, que você tem transmitido nos seus vídeos momentaneamente aquilo que pode melhorar na educação da nossa sociedade?
0: Bom, meus vídeos, para aqueles que podem. Entender melhor, meus vídeos são educativos, e ajudam na comunidade, sim, porque eu tenho certos conteúdos em que se você sentar vai entender que aquilo, se você levar na, se você pensar na positividade da de alguém
1: da mensagem,
0: exatamente, da mensagem, você vai entender que aquilo pode te ajudar.
1: Okay.
0: Sim, e não pode, vai te ajudar.
1: É ajudado,
0: sim,
1: é,
0: então, praticamente eu trago conteúdos que têm a ver
1: para educar
0: a sociedade. A sociedade.
1: Okay.
0: E,
1: nós estamos aqui em atos de fala.
0: A sociedade.
1: Exato. Eletério, já vamos na segunda metade. Eletério, gosta de dançar? Ou é daqueles tipo o Tafuna que diz que a sua mente não obedece, aliás, as suas pernas não obedecem o que a mente está a precisar quando é a hora de dançar?
0: Certo, e eu gosto de dançar porque eu, antes de eu ser famoso, eu era de uma banda muito conhecida da Zé de Chimoio.
1: Que?
0: Militante de Cristo.
1: Militante de Cristo com o pastor...
0: Alexandre.
1: Alexandre, ok.
0: Sim, sim. Okay. Então, eu fui um dos dançarinos...
1: Aquelas todas táticas, você conhece?
0: Certo. Certo.
1: Ok, então, certo. Que música podemos ouvir aqui?
0: Música dele?
1: Exato, para escutarmos. Depois viemos na segunda hora. Que música podemos acompanhar? Esta é de Militantes de Cristo?
0: É de
1: okay,
0: Militantes de Cristo.
1: Bem. Muito obrigado, é a conversa que estamos a ter nesta noite de domingo, aqui na Rádio Moçambique, emissora provincial de Manica. Vamos acompanhar este tema musical e já voltamos com mais conversas com este jovem humorista da cidade de Chimoio. Boa noite, até já.
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1: O Acarurama Música de Militantes de Cristo, onde o nosso convidado fez parte desta banda musical cristã, desta banda gospel da cidade de Chimoio, na província de Manica, como dançarino e como dançam este grupo de música gospel da província de Manica, cidade de Chimoio. Atos de fala, de volta. Eleutério, já lhe aconteceu alguma situação embaraçosa ou inesperada durante uma apresentação, um espetáculo?
2: Não percebi muito.
1: Se já aconteceu algo que lhe embaraçou, lhe colocou mal disposto durante uma atuação, num espetáculo, por exemplo?
2: Certo. E há sempre as dificuldades aparecem, né?
1: Exato.
2: Sim. E a dificuldade que eu tive não foi aquela que é uma dificuldade em que poderia me fazer parar de aquilo que estava a fazer. Não. Acredito que a dificuldade que eu tive é só de não ter energia.
1: De repente um apagão enquanto vocês estão a atuar.
2: Estou a atuar, okay. Exatamente. Será que porra, estão ali para querer me carregar? Exatamente.
1: Tipo, estou a ser sabotado.
2: Exatamente. Ah,
1: na sua opinião, acha que o humor deve ter limites? Deve ter limites, por quê?
2: Sim, deve ter. Sim, eu acredito que deve ter limites.
1: Por quê?
2: Deve ter limites? Existem aquelas pessoas que não sabem o que é humor.
1: Exato.
2: Então, algumas pessoas em que insultam e insultar dele não é insulto de humor, não. Aquelas pessoas mexem mesmo com a sociedade, fazem, tipo, eles pensam que criador de conteúdo,
1: exato,
2: e humor, ou ser humorista são mesmas coisas, não. Criador de conteúdo é criador de conteúdo.
1: Okay.
2: Humorista é humorista.
1: Certo. Ok. Quero saber de si, como é que vê a evolução do humor na província de Manica e no país no seu todo?
2: Evolução...
1: Em termos de crescimento, se está a crescer, se está a regredir. Particularmente esta questão de humor.
2: Bom, para mim eu digo que...
1: Tem crescido. Na
2: cidade de Chimoio está a crescer, mas temos outra parte em que a gente não temos apoio.
1: Falta de apoio.
2: Sim, temos falta de apoio. Então, praticamente que... eu acredito que existiu muita gente em que estava numa patamar que nem a nossa não chega.
1: Exato.
2: Mas desistiram por causa de apoio.
1: Tipo de apoio vocês precisariam, ou o humor precisa na província?
2: Certo, a primeira coisa é de valorização, não é? Eu não digo que na minha parte só, né? Eu posso dizer que eu sou valorizado, mas existem certas pessoas que eu tenho... tenho visto, né?
1: Exato.
2: Aquelas pessoas não são valorizadas. Então, praticamente para deixar algumas pessoas mais com força, porque ultimamente as pessoas só fazem humor por fazer, né?
1: Uhum.
2: Não estão ali para levar aquilo a peito. Outro leva só para copiar, né?
1: Exato.
2: Mas não estão capacitados mesmo de ser humorista.
1: Pois.
2: Então... eu por ali, tipo, não temos apoio. Então, se nos apoiarem, eu acredito que a nossa província vai crescer mais. Porque tem jovens fervorosos, né? Jovens muito quentes.
1: Muito quente. E que desafios enfrentam hoje os humoristas em Manica? Para além da falta de apoio, outros desafios? Vocês têm espaços para atuar?
2: Nós somos algumas pessoas em que... algumas pessoas pensam... As outras pessoas... Há pessoas que estão dentro que sabem que o humor não traz dinheiro. Então, há pessoas que assistem nossos conteúdos. Eles pensam que não. Aquele é famoso. Tem. É, percebe? Então, tem certos sítios em que a gente vamos para fazer um espetáculo. Precisa de dinheiro.
1: Okay.
2: Para alugar aqueles espaços, não posso mencionar onde.
1: Exato.
2: Mas tem certos espaços que nós temos na cidade de Chimoio que precisa dar uma mão. Nós, como os artistas, como que vamos conseguir pagar aquele sítio para atuar?
1: Agora, e vi em Tete há dias, o que havia lá?
2: Sim, em Tete estávamos já atrás de algumas publicidades em que a pessoa que eu ando com ele ultimamente foi contratado. Okay. Então, ele prover que por, não posso andar sozinho. Já tenho um jovem que eu estou a levantar,
1: exato,
2: a formar.
1: Exato.
2: Então, não posso deixar, deixa levar.
1: Pois.
2: Levou-me e fomos para lá, estávamos para a publicidade de uma empresa que não posso também mencionar,
1: exato,
2: qual é o nome.
1: Sim. Senão íamos trazer a fatura,
2: exatamente,
1: íamos enviar a fatura.
2: Exatamente. Pois. Então nós não temos capacidade de pagar essas faturas.
1: Exato. Pois.
2: Então, e depois tinha mais outra publicidade de um estabelecimento, né? Então também não posso mencionar.
1: Uhum.
2: E...
1: foram várias atuações, ou seja, foram vários trabalhos feitos.
2: Exatamente.
1: Agora, a sua participação com o Castigo Mochanga, como é que coincide, onde vocês se conheceram, como é que se conectam, e hoje parece mais filho de Mochanga do que amigo do vovô Maluquinho.
2: O Mochanga foi um mistério, uhum, né, em que ultimamente algumas pessoas da província dizem que eu sou drogado.
1: Sempre é assim, quem trabalha sempre tem que ser conotado.
2: Sim, sou drogado, porque o Mochanga, ele é que me conheceu. Ele parece que ele tinha um evento que ele tinha em Vanduz.
1: Ok.
2: Então, naquele evento, acho que quando eles chegaram aqui, naquele dia caiu chuva. Então, aquele evento foi adiado. Então, quando estava, já era noite. Então, chegaram estava num camarim em que só tinha coisa, artista isso, né? Então, epa, tem aquelas pessoas também que fofocavam, tipo, epa, tá vendo esse jovem aqui? E tu faz, tá vendo, né? Uhum. Olha só como ele atua, não sei o que, que. Então, ele assistiu. Okay. Ele disse que assistiu os vídeos. Quando assistiu aqueles vídeos, achou interessante.
1: De fazer um featuring.
2: Exatamente.
1: Okay.
2: A primeira coisa que ele fez, ligou-me. Pediu um número e deram. E naquele dia ele ligou-me, acho que era 0 hora.
1: Uhum.
2: Disse, estou a falar com o MC Leoteiro. Disse, sim, eu ia falar com ele. Disse, eu quero... disse, amanhã quero avistar contigo. Sou Castigo Mochanga. O vai vem, conheces? Eu disse, sim. Até eu queria responder mal, porque...
1: Exato.
2: Eu disse, não, essa hora... Não, esse não é, ele é burlador. Eu pensei assim mesmo.
1: Uhum.
2: Que burlador. Disse, não, eu acredito que você pode pensar que porra, é uma das coisas assim, mas... Sou Castigo Mochanga. Amanhã volto a te ligar quando for 8 horas.
1: Para podermos cruzar.
2: Cruzarmos, sim.
1: É assim,
2: estarei
1: como...
2: no Chimoio.
1: Ok.
2: Sim, ele disse, estaremos no Chimoio. Ali, estarei no Chimoio.
1: Exato.
2: Disse, tá bem. Dormi. E naquele não dormi.
1: Ah, não apanhou sono.
2: Não apanhei sono. Eu disse, não é possível. Castigo Mochanga me ligar. Não é possível. E quando ele estava no Chimoio, eu liguei, acho que era 7 horas. Ele disse, era 6 horas. Liguei 6 horas. Ele disse que... Não se preocupe, jovem. Eu ainda te ligar quando dar 8 horas. Eu ia te ligar. Mas eu Castigo Mochanga mesmo. Disse, sim, sou eu.
1: Ok, quase no fim. Como é que gostaria de ser lembrado após a não existência do Eleitério? Como humorista, como é que gostaria de ser lembrado?
2: Eu gostaria que as pessoas me lembrem assim em vida.
1: É?
2: Certo, me lembrem em vida, porque se eu morrer, já não vai servir a nada.
1: Okay.
2: Né? Então é importante me lembrar assim em vida.
1: Se pudesse voltar atrás, o que é que não farias?
2: O que não faria se pudesse voltar atrás?
1: Vamos a fechar. Eu gostaria que essas perguntas fossem lá para o início.
2: Exatamente. Okay. Aí me pegaram. Mas é. o que eu não faria?
1: Se pudesse voltar atrás, o que é que você faria de diferente do que não faria? Ou seja, mais simples, se arrepende do seu passado?
2: Ah, não, eu não me arrependo porque okay, o meu passado não foi... Okay. O meu passado não foi okay, tão ruim.
1: Ok. Mesmo para fechar, que conselho deixa aos jovens que desejam seguir a carreira de humorista ou de fazedores de teatro?
2: Dizer para encorajar aos jovens que muita força, nunca é tarde, né? Não ouve as pessoas que epa, não vais conseguir, é mentira. Com Deus tudo é possível, porque até hoje eu tenho máxima certeza em que o que eu quero, terei. Ser, terei. Então, muita força, estou com um grande meu ídolo, não é?
1: O Castigo.
2: O Castigo Mixanga.
1: Agora, as barbas pretas são pintadas do quê?
2: Eu não gosto muito de mencionar o produto que eu uso para minhas okay, barbas.
1: Tudo bem, fica à vontade. Okay.
2: Só foi uma diferença minha mesmo.
1: Exato.
2: É que se ver outro com barbas pretas daquela maneira, esse é meu filho. Esse.
1: Ah, ok. Ok, alguma coisa a acrescentar, talvez, que não lhe fiz questão, não lhe perguntei ao longo desta nossa conversa?
2: Oh, se tenho quantos filhos? Epa, se amo a minha esposa.
1: Exato. Já fez as questões, é só responder.
2: Sim, eu tenho dois filhos e amo muito os meus filhos, amo a minha esposa. Certo, é a única coisa que eu tenho. E é pela primeira vez que eu menciono que eu tenho esposa e tenho filhos.
1: Exato.
2: Yeah, e naquela altura ali, quando eu começava com a minha carreira, eu tinha um pouco.

0: Até lá, fique na companhia da Rádio Moçambique, emissora provincial de Manica. Boa noite.
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Ana Pasquale, ouvinte, o presidente da República, Daniel Chapo, efetua esta segunda-feira uma visita de trabalho à província de Cabo Delgado. Segundo um comunicado, a visita de Daniel Chapo tem como foco a cidade de Pemba, onde vai dirigir a cerimónia de lançamento oficial do projeto Moss Community, uma iniciativa orientada para o reforço da coesão social e da resiliência das comunidades, bem como para a criação de oportunidades de emprego e desenvolvimento com intervenção nas províncias do norte do país. Ainda em Pemba, o estadista moçambicano vai dirigir a cerimónia de abertura da 9ª Conferência Nacional da Juventude, organizada pelo Conselho Nacional da Juventude, que vai decorrer sob o lema Juventude, o futuro é agora. O presidente da República, Daniel Chapo, destaca a importância da descentralização no fortalecimento da paz, da democracia, da participação da população na governação local e na promoção do desenvolvimento. A mensagem por ocasião do Dia Africano da Descentralização e Desenvolvimento Local, que se assinala esta segunda-feira, o chefe de Estado refere que Moçambique assinala a efeméride num momento em que decorre a revisão do quadro legal da governação descentralizada provincial, visando a sua consolidação e reforço do processo de autarquização. Daniel Chapo considera que o lema das celebrações Governos Locais Capacitados para a Gestão Sustentável de Água e Saneamento, promovendo cidades e territórios resilientes, inclusivos e sustentáveis, rumo à Agenda 2063, responde aos desafios do país, particularmente na melhoria do abastecimento de água, saneamento e construção de infraestruturas resilientes face às mudanças climáticas. Os antigos presidentes da República destacam o contributo da Igreja Anglicana na promoção do diálogo, da pacificação e da moralização da sociedade. Armando Guebuza diz estar satisfeito com a sagração e entronização de Dom Cláudio

0: Assunção como bispo da Diocese dos Libombos. Guebuza acredita que na liderança da Diocese o novo bispo poderá contribuir para uma maior união entre os moçambicanos.
1: A Igreja Anglicana é uma das instituições mais importantes e que tem participado imenso do processo de paz para o nosso país. Combate à violência, portanto, para que o nosso país se desenvolva. Estamos satisfeitos.
0: Já Filipe Nyusi considera que o Ministério de Dom Cláudio Chitsonzo poderá continuar a contribuir para a estabilidade do país.
2: Por natureza sou amigo da Igreja, moralmente estabiliza a sociedade e por isso quero felicitar. Grande parte dos que estudaram no tempo colonial vieram dessas igrejas, das religiões, então agora tem que continuar na área de saúde, na área de educação e do crescimento moral.
0: Os antigos presidentes da República falavam este domingo em Maputo à margem da cerimónia de sagração e entronização de Dom Cláudio Chitsonzo como o 12º bispo da Diocese dos Libombos. A Autoridade Nacional Reguladora de Medicamentos, ANARME, promete agir contra operadores que violam as normas de importação e venda de medicamentos no país. A instituição alerta para a circulação de fármacos não registados e adquiridos junto de fornecedores não autorizados. O colaborador da Divisão de Inspeção e Licenciamento de Entidades da ANARME, Ricardo Afonso, diz que a compra clandestina de medicamentos pode colocar em risco a saúde pública.
3: Temos que garantir que o medicamento que chega à população seja seguro, eficaz e de boa qualidade. Um medicamento que é adquirido fora do circuito normal, a ANARME não tem como garantir a qualidade deste produto. E, consequentemente, acaba colocando em risco a saúde de quem as consome. E a ANARME, tendo em conta o seu mandato, irá mesmo continuar a fortalecer a atividade de fiscalização.
0: Na semana passada, 5 farmácias privadas foram encerradas nos distritos de Bilene e Xokwe, na província de Gaza. A medida resultou de graves violações técnico-sanitárias e legais, incluindo a venda de medicamentos não registados. A primeira-dama Guetta Chapo orienta esta segunda-feira no distrito de Marraquém, província de Maputo, a cerimónia de lançamento da primeira pedra para a reabilitação e ampliação da Escola Básica 19 de Outubro. Segundo um comunicado da Presidência da República, a intervenção tem como objetivo ampliar e modernizar as infraestruturas da escola, dotando-a de melhores condições de ensino e aprendizagem para os alunos da comunidade. A Frelimo exige ao novo primeiro secretário do partido em Gaza, Almeida Guilume, uma nova dinâmica política e a recuperação da confiança da população. O desafio foi lançado pela chefe da Brigada Central de Assistência à Província de Gaza, Alcinda Abreu, no encerramento da primeira sessão ordinária do Comitê Provincial da Frelimo. Alcinda Abreu quer que Almeida Guilume reforce a ação política do partido e aproxime a Frelimo das comunidades, respondendo às principais preocupações da população.
4: Saudamos os 117 membros que compõem o Comitê Provincial da Frelimo em Gaza e desejamos a todos e a todas muita saúde, muitos sucessos, grandes realizações na nossa província, com a melhoria crescente das condições de vida da população. Para conseguirmos isso, primeiro, temos que nos unir como militantes e membros da Frelimo.
0: Chefe da Brigada Central do Partido Frelimo de Assistência à Província de Gaza, Alcinda Abreu. Atualidade internacional. Mais um fim de semana sangrento na cidade do Cabo, na África do Sul, faz pelo menos 11 mortos em 3 tiroteios distintos. No sábado à noite, 3 homens foram mortos a tiro em Kailitsa. Praticamente à mesma hora, na zona de Langa, foram assassinados 4 homens e uma mulher. Já na madrugada deste domingo, num assentamento informal em Guguletu, morreram 2 homens e uma mulher, havendo ainda o registro de 2 feridos. A polícia sul-africana está a investigar os 3 ataques, mas até o momento não foi feita qualquer detenção. O tempo. Teto poderá restar esta segunda-feira, a temperatura mais elevada do país, estão previstos 36 graus centígrados. Seguem-se as cidades de Quelimane e Nampula com 31. Pemba poderá restar 29 graus centígrados de máxima, Chimoio e Inhambane 28 graus. Vilanculo e Beira poderão chegar aos 27 graus. Maputo, Xeixá e Lixinga deverão restar máximas de 25 graus centígrados. Apresentamos as notícias próximas a 1 hora.

0: próximo ano.
1: Ei, brother, caga lá, já acabou.
2: Já acabou o quê?
1: Já acabou.
0: Tira lá essas...
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1: É o início do espetáculo.
0: O melhor da música moçambicana do norte ao sul, passando pela zona centro desta grande pátria.
1: 60 canções vão concorrer aos prémios da maior parada de música do país.
0: E já são conhecidas 23 das 60.
1: Hoje serão divulgadas mais canções que devem entrar para a corrida.
0: Este programa é produzido por Ivanov Dias.
1: A apresentação é de Olga da Glória e Henriques Dias.
0: 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Bem-vindo a Umbuma.
2: Canção concorrente número 1.
1: Este ano, a canção candidata com a faixa número 1 foi produzida na cidade central da Beira, capital de Sofala, província onde o autor viveu a trabalho.
0: Kamusunzie é uma produção de Amostra Sobrinho, natural da terra onde corre o rio.

0: Canção concorrente número 1, Camusunzie.
1: A voz já demonstra sobrinho.
0: E a guitarra do Mumi bem presente, dando mais cor e vida a esta candidata aos prémios do Ngoma 2026.
1: E você vai concordar que é difícil ficar parado ouvindo esta promessa de sucesso.
0: Com certeza, Olga. De resto, a música feita no nosso país tem esta característica.
1: Tem sim. Ela anima, mesmo quando as coisas não estão muito bem.
0: E a canção concorrente número 2 é assinada por uma das mais potentes vozes do panorama artístico nacional.
1: Assa Matulusso, que já foi revelação no Ngoma, concorre este ano com o tema Tanganzingo.

0: A faixa número 3 conquistou Moçambique no ano passado.
1: É uma das mais fortes colaborações daquele ano.
0: Em 2025, Nelson Tivane, que se revelou como um dos maiores compositores do país, com repercussão fora de portas, convidou Macad.
1: E o resultado deste encontro de estrelas foi Mama's Baby.
2: Canção concorrente número 3.

0: Carrega a faixa número 3. É assinada por Nelson Tivane, com a participação da sul-africana Makazi.
1: E o título é Mama's Baby.
0: E seguimos agora com o rapaz que nasceu em Montepuez e reside em Maputo, com uma passagem em Pernambuco. Está novamente num Guma.
1: Deltino Guerreiro, neste ano pede paciência.
0: Paciência é a canção concorrente número 4.
1: Depois do 4 vem o 5.
0: A canção concorrente número 5 traz uma pergunta que insiste em não calar.
1: E é bom que assim seja, Olga, pois o feminicídio é um problema que deve juntar toda a sociedade.
0: Deve sim, nos matam por quê? Faixa número 5 é assinada por Yada Angel.
1: Ela representa uma geração mais jovem do nosso panorama artístico.
0: E

0: A canção concorrente número 6 é da autoria de Dixon Mashanguana.
1: Um afrojazz que conquista a qualquer um. E olha, Rich, eu gosto. Gosto de ouvir dizer o título. Diga, vai.
0: Dubi Dabi.
1: Perfeito.
0: Dubi Dabi.
1: Maravilhoso. Perfeito.
0: E a canção concorrente número 7 é assinada por uma fera da nossa música.
1: Uma artista com uma carreira sólida.
0: Hip Hop Xingombela, junto a Ivete e outros gigantes da cultura hip hop em Moçambique.
2: Canção concorrente número 7.

0: Hip-hop nacional numa assinatura de Ivete.
1: Hip-hop Xingombela, canção concorrente número 7.
0: E a canção concorrente número 8 pertence a Kenny Guitar.
1: Uma música que celebra o nosso continente.
0: E é precisamente do nome do continente que a música ganha título.
1: África, de Kenny Guitar, canção concorrente número 8.
0: E depois do 8, vem o 9.
1: A faixa número 9 pertence ao produtor Helio Beats, com a participação de El Puto.
0: Este é um verdadeiro sucesso nas pistas de dança.
1: E a canção concorrente número 10 é da autoria de Arnaldo Manhice.
0: Saudade é o título da música que quer levar prémios no Ngoma 2026.
1: E os prémios do Ngoma são uma certeza graças ao patrocínio e apoio de empresas estratégicas.
0: Um concurso desta magnitude não se constrói sozinho. Ele exige alicerces fortes. Por isso, reconhecemos o papel fundamental da HCB, da EDM e do CFM como verdadeiras forças motrizes desta iniciativa.
1: E a esta aliança de peso juntam-se parceiros visionários que acreditam incondicionalmente no nosso potencial. 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
0: Porque as grandes pontes para o futuro constroem-se em conjunto. 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
0: A todos estes aliados estratégicos que vão muito além do patrocínio para se tornarem os maiores investidores da nossa arte e da nossa identidade, o nosso mais reverente e sincero muito obrigado.

0: Já são conhecidas 23 das 60 canções que vão disputar um Goma 2026.
1: E hoje entram mais canções para o concurso.
0: Mas continuamos a apresentar as 23 selecionadas até o momento.
1: E a canção concorrente número 11 é da autoria do produtor musical notabilizado na bateria.
0: This is Africa, de Stélio Mongani.
1: E a canção concorrente número 12 é de Roots.
0: É uma pergunta, Muliku Pikani.
1: E a canção concorrente número 13 é Rimpacho e Chaco.
0: E pertence a Humberto Luiz.
2: Canção concorrente número 13.

0: Inquaço e Jaco, de Humberto Luís.
1: E a canção concorrente número 14 é Compa, de Mito Chocolatinha e Nornija Chauk.
0: É seguramente uma promessa de sucesso.
1: Canção concorrente número 15.
0: Ama Hasla, música assinada pela dupla Classic Nova. E a canção concorrente número 16 pertence ao Mauro Flo, com participação especial de Bander.
1: Não tem hora, é o título da música que traz o Goma 2026. Estes jovens que vão conseguindo um lugar ao sol com ousadia que caracteriza este grupo etário.
2: Canção concorrente número 16.

0: canção concorrente número 16.
1: Não tem hora, de Mauro Flow.
0: E a canção concorrente número 17 é da banda Marrov e o título é 4 Horas.
1: E o Bob Love regressa a Angoma.
0: E desta vez com a música Alendo.
1: Leva a faixa número 18.
0: A seguir ao 18 vem o 19.
1: Angoma 2026, este número está em dona.
0: E chama-se Juliana de Souza.
1: Ela concorre com o tema Riga.

0: Canção concorrente número 20.
1: E a canção concorrente número 20 é Manaka.
2: E leva a assinatura de Raja Ali.

0: A voz de Raja Ali.
1: E a canção é Mwanaka.
0: Concorre no Ngoma 2026 com a faixa número 20.
1: E a canção concorrente número 21 é Wega Wega, de Eliseu Menezes.
0: A concorrente número 22 é Dinheiro de Mulendo, de Maping.
1: Stella Chauk entra para o Ngoma 2026 com a música O Sasekili Lançado.

0: Esta, estimado ouvinte, são as apuradas até a semana passada.
1: Daqui a mais um pouco, as novas entradas para Angola 2026. Fique ligado.
0: Continue então ligado e saiba se o seu artista favorito entra esta semana ou não.
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0: Novas entradas para o maior concurso do país.
3: Canção concorrente número 24.

0: Os Gêmeos Parruque são um duo musical moçambicano, formado por dois irmãos gêmeos, naturais de Maputo.
1: No Goma 2026, os irmãos estão com a música Engarrafa-me.
0: Engarrafa-me leva à faixa número 24.

0: Esta é a canção concorrente número 24.
1: Engarrafa-me é da autoria dos irmãos Parruque.
0: Os gêmeos Parruque iniciaram a carreira musical muito cedo, aos 10 anos de idade, cantando música gospel na Igreja Evangélica Completa de Deus, em Moçambique.
1: Foi nesse espaço sagrado que desenvolveram a sua harmonia vocal natural, aquela fusão de vozes que só os gêmeos conseguem atingir.
0: Só eles.
2: Canção concorrente número 25.
0: A Orquestra Beira está no Nguma 2026.
1: Com a música Nsambu Weneu, que leva a faixa número 25.

0: Canção concorrente número 25.
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0: É a canção concorrente número 25.
1: Nsambo Weneo, da Orquestra da Beira.
0: Esta orquestra é a junção de quatro artistas da cidade da Beira com uma vasta experiência na área musical.
1: Estamos a falar de Azarias Lino, Manuel Alberto, David Mucay e Eliseu Menezes.
0: A orquestra está focada em revitalizar os estilos tradicionais da província de Sofala.
2: Canção concorrente número 26. Número 26.
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1: Canção concorrente número 26.
0: Lirando, de Helena Monjano.

0: Como vários artistas de renome, Helena Mungiane iniciou o gosto pela música na igreja.
1: Depois, foi fazer coros para os vizinhos.
0: Hoje conhece um outro momento da sua carreira.
1: Nós damos a conhecer uma outra canção concorrente num Goma 2026.
2: Canção concorrente número 27.

0: canção concorrente número 27.
1: Pertence a Arlindo Ojana e concorre com a canção Ungachavi Nkata. E sabemos que os ouvintes já estão ansiosos pelo processo de votação.
0: E já não está muito longe o início.
1: Não está não. Daqui a mais alguns dias, iniciamos.

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0: Estonia.
1: E hoje entramos para o programa com um TBT.
2: Exatamente, hoje recordamos Etunia, de Deltino Guerreiro, um tema com o qual Deltino levou em 2024 o prémio Melhor Voz Masculina.
1: Neste ano, 2026, Deltino está num goma com a música Paciência, que leva à faixa número 4.
3: Canção concorrente número 4.

0: Número 4.
1: Paciência é preciso pra vencer.
2: Canção concorrente número 4.
3: Paciência.
2: Um tema da autoria de Deltino Guerreiro.
3: Continuamos a trazer as músicas já apuradas para a edição 2026 de Um Goma Moçambique, mas também apresentamos as novas entradas.
2: Entre as já conhecidas e novas entradas, tocamos também aquelas que nas edições passadas fizeram furor no maior concurso de música do país.
3: Um concurso que este ano vira os canos para a luta contra a violência baseada no género, com destaque para o feminicídio.
2: Um tema que infelizmente já toca a sensibilidade de todos os grupos etários.
3: E a da Angel Inconformada pergunta: nos matam porquê?
2: E seguramente que ela é potencial candidata ao prémio temático do Ngoma 2026.
0: Canção concorrente número 5.

0: canção concorrente número 5.
1: Nos matam porque, de Adam Angel. Olha, Henriques, eu acho que vocês homens devem-nos a resposta para esta pergunta. Afinal, nos matam porquê?
0: Concordo plenamente. É legítima esta pergunta. O impacto do feminicídio é tão forte que compreendo perfeitamente a revolta da Yada Angel nesta música.
1: No feminicídio, o impacto mais imediato para além da vítima recai sobre a família.
0: De facto, o feminicídio deixa frequentemente crianças órfãs, muitas vezes com a mãe assassinada e o pai preso ou morto.
1: Estas crianças crescem envoltas num trauma psicológico profundo e este trauma perpetua um ciclo de dor. E se não houver intervenção estruturada, aumenta a probabilidade de reproduzirem dinâmicas de violência.
0: Ou de sofrerem de problemas graves de saúde mental e o abandono escolar.
1: Pois, e reparem, Ricks, o abandono escolar, se for em massa, em função de muitos casos de feminicídio, pode, a longo prazo, ainda que indiretamente, afetar a nossa economia.
0: Exatamente. E é também por isso que nos movimentamos para acabar com este mal.
1: E recorremos à força da arte.
0: A música possui um poder de penetração social que poucas ferramentas de comunicação conseguem igualar.
1: Ela ultrapassa as barreiras de racionalidade e liga-se diretamente às emoções, tornando-se um veículo extraordinário para desconstruir o machismo estrutural e combater a violência baseada no género, que no seu extremo resulta no feminicídio.
2: Canção concorrente número 6.

0: Canção concorrente número 6.
1: Uma interpretação de Dixon Machanguana.
0: E era suposto dizeres o tema da música. Não preciso repetir que gosto de te ouvir dizer.
1: Dubidabi.
0: Sabes também que tens de repetir.
1: Pela última vez, também.
0: Seja.
1: Dubidabi.
0: Ótimo, bravo.
2: Canção concorrente número 9.

0: Bem, aqui não se trata de arrogância ou vaidade vazia, mas sim uma confiança leve, lúdica e profundamente enraizada no amor mútuo.
1: Para ela, eu sou fofo, de Elio Beats. Canção concorrente número 9.
0: Olha que ter uma autoestima alta e ter a plena consciência de que se é absolutamente fofo ou fofa aos olhos da pessoa amada é possivelmente um dos superpoderes mais divertidos e saudáveis numa relação. Há que concordar, hein?
1: Concordo. É aquela certeza gostosa de que não importa a roupa que se veste ou a cara de sono que se tem de manhã. O nosso charme tem um efeito magnético desarmante no parceiro.
0: Mas eis, ao acordar, há caras e caras.
1: Algumas caras assustam de facto. É.
0: E metem medo. Eu imagino estar a acordar, Henrique. Não fogem lá em casa. Não fogem. Conta para mim. Fala aqui, fala no meu ouvido. Não fogem lá em casa.
1: O que é que eu faço com... Claro que não. Olha, para ela eu sou fofo.
0: Nisto estás seguro?
1: Eu o suficiente. Podes ter a certeza. Absolutamente certo.
0: Tá bom. Então fica assim para ela. Tu és.
2: Canção concorrente número 13.

0: Canção Concorrente, número 13.
1: Canção Concorrente, número 13, Rincoacho e Chaco.
2: É uma música de Humberto Luiz, um artista que não é estreante no Noma.
1: Passou pelo programa outras vezes, chegando a levar dinheiro para casa.
2: Gostei desta. Levar dinheiro.
1: É verdade, aqui leva-se dinheiro para casa mesmo.
2: E há quem leve carro.
1: Zero quilômetro.
2: Zerinho.
1: Em folha, novinho em folha. Uma oferta da EDAM, Eletricidade de Moçambique.
2: Pois é.
1: E a HCB, Hidroelétrica de Carabaça, também já ofereceu uma viatura.
2: No Salão Multiusos do Centro Internacional de Conferência Joaquim Chissano, Missarbal e Mavunja levaram para casa uma viatura cada.
1: Era a 34ª edição do Ngoma.
2: Corria o ano de 2022.

0: E damos uma pausa na apresentação das canções concorrentes no Goma 2026 para recordar a melhor canção de 2022.
1: O ano em que a EDM, Eletricidade de Moçambique, e a HCB, Hidroelétrica de Cauarabassa, ofereceram viaturas a dois grandes vencedores do Ngoma.
0: Prémios que ajudam a consolidar o Ngoma como o maior programa de música do nosso país.

0: Nilanguili Wena foi a melhor canção de 2022.
1: Neste ano, entre outros prémios, oferecemos duas viaturas consolidando um Goma como o maior concurso de música do país.
0: As viaturas foram cedidas por duas empresas estratégicas na economia do país.
1: Não somente pelo seu papel social, mas também pelo volume de negócio.
0: As gigantes são EDM e HCB.
1: E gigantes andam com gigantes.
0: De facto, é por isso que estas empresas estão com o gigante Goma.
2: Canção concorrente número 18.

0: Alendo, canção concorrente número 18.
1: Majestosa interpretação de Bob Love.
0: O Bob é natural da província central de Sofala.
1: E Sofala é vizinha de Inhambane.
0: De onde é natural Juliana de Souza.
1: E a Juliana de Souza está num goma com o tema Higa Daga.
0: É a faixa número 19.
2: Canção concorrente número 19.

0: Coração a Jangamo, por intermédio de Juliana de Souza.
1: Juliana de Souza, novamente no Goma, e este ano com a música Higadaga, que carrega a faixa número 19. E a canção concorrente número 20 é Manaka.
0: Leva a assinatura de Rajali.
2: Canção concorrente número 20.

0: Hoje é de Raja Li.
1: E a canção é Wanaka.
0: Concorre no Goma 2026 com a faixa número 20.
1: E a canção concorrente número 21 é Wega Wega, de Eliseu Menezes.
0: A concorrente número 22 é Dinheiro de Mulendo, de Maping.
2: Canção concorrente número 22.

0: a canção concorrente número 22.
1: Dinheiro de Molendo, de Maping.
0: E a Stella Chauque entrou para um goma 2026, há duas semanas, com a música O Sasekili, Wansat.
1: E é a faixa número 23.
2: Canção concorrente número 23.

0: Canção concorrente número 23.
1: O Sasekile e o Ansat.
2: Canção concorrente número 23.
1: A voz é da Stella Chauk.
2: E os Gêmeos Parrou, que são um duo musical moçambicano formado por dois irmãos gêmeos naturais de Maputo.
1: Os Gêmeos estão no Ngoma 2026.
2: Entraram na semana passada e levam a faixa número 24.
1: E a canção é Engarrafa-me.
0: Canção concorrente número 24.

0: canção concorrente número 24, Engarrafa-me, dos Gêmeos Parruque.
1: E a Orquestra Beira está no Goma 2026.
0: Com a música Ntsambo Weneu, que leva a faixa número 25.
1: Esta orquestra é a junção de quatro artistas da cidade da Beira com uma vasta experiência na área musical.
0: São eles Azarias Lino, Manuel Alberto, David Mucay e Eliseu Menezes.
1: E a orquestra está focada em revitalizar os estilos tradicionais da província de Sofala.
0: E a canção concorrente número 26 é Liranzo, de Helena Monjane.
1: Como vários artistas de renome, Helena Monjane iniciou o gosto pela música na igreja.
0: E ela hoje conhece um outro momento da sua carreira.
1: E nós damos a conhecer uma outra canção concorrente no Goma 2026.
0: Estamos a falar da canção concorrente número 27, que se intitula Unga Chavinkata, e é assinada por Objana.
1: O Objana ainda é novo no cenário artístico,
0: mas já teve a honra de compor uma música para o Mr. Ball.
1: E como é que será a sua prestação no Goma 2026?
0: Estamos todos ansiosos.
1: Bem ansiosos. Ansiosos também estamos para conhecer as novas entradas desta semana.
2: Canção concorrente número 28.

0: Esta é a canção concorrente número 28 e pertence à banda Nyasha.
1: Uma banda composta por 8 elementos que surgiu no dia dedicado à mulher, 7 de abril de 2001, na cidade da Beira.

0: São concorrente número 28.
1: Pertence à banda Nhecha, que surge na Beira, com o objetivo de pesquisar e valorizar os ritmos tradicionais de Moçambique.
0: O nome da banda foi atribuído pelo malogrado músico David Mazembe.
2: Canção concorrente número 29.
1: E ela é natural da capital da Zambésia.
0: A vibrante cidade de Kilimane.
1: Chama-se Vital. Está no Ngoma 2026 com o tema Sorria.
0: Leva a faixa número 29.

0: canção concorrente número 29.
1: Sorria!
0: Numa interpretação de Vitor.
1: Técnico em indústria eletrónica, licenciado em estatística e gestão de informação, mestre em engenharia e gestão de energia. Que currículo!
0: Que currículo! Mas é na música que o Vitor se reencontra.
1: Com certeza, Olga. E estas são as novas entradas para um Goma 2025.

0: Temos uma boa novidade.
1: Uma grande novidade.
0: Mas antes da novidade, queremos reconhecer os nossos patrocinadores e parceiros.
1: As grandes jornadas exigem companheiros de excelência. É com enorme honra que destacamos o apoio vital e a visão da HCB, da EDM e do CEAFM.
0: A este núcleo de grandes impulsionadores soma-se o contributo inestimável da Petromoc, da CMH e da UEM.
1: Navegando e voando lado a lado conosco, rumo ao sucesso desta missão, deixamos o nosso reconhecimento à Emodraga, à LAM e aos aeroportos de Moçambique.
0: A completar este painel de investidores, saudamos com enorme gratidão o Montebello Girassol Maputo Hotel, a Grindrod e a Fundac.
1: A cada uma destas entidades singulares que sustentam e elevam o nome dos nossos artistas e a alma da nossa nação, deixamos aqui a nossa imensa gratidão. A todos, o nosso muito obrigado.
0: O nosso muito obrigado também a você que continua fiel ao nosso programa.
1: E nós já vamos embora.
0: Sem partilhar a novidade, é assim mesmo?
1: Claro que não, mas a novidade fica mesmo para o fecho.
0: Este programa é produzido por Ivan Obdias.
1: A apresentação é de Olga da Glória e Henriques Dias.
0: A sonorização é de Musa Gigalibo.
1: Vamos embora e voltamos na próxima semana.
0: Ah, e a novidade, Olga?
1: E a novidade?

0: uma hora.
1: Saudações às notícias a esta hora apresentadas por Nelson Moanto. O Presidente da República, Daniel Chapo, efetua esta segunda-feira uma visita de trabalho à província de Cabo Delgado. Segundo um comunicado, a visita de Daniel Chapo tem como foco a cidade de Pemba, onde vai dirigir a cerimónia de lançamento oficial do projeto Moss Community, uma iniciativa orientada para o reforço da coesão social e da resiliência das comunidades, bem como para a criação de oportunidades de emprego e desenvolvimento, com intervenção nas províncias do norte do país. Ainda em Pemba, o estadista moçambicano vai dirigir a cerimónia de abertura da 9ª Conferência Nacional da Juventude, organizada pelo Conselho Nacional da Juventude, que vai decorrer sob o lema Juventude, o futuro é agora. O Presidente da República, Daniel Chapo, destaca a importância da descentralização no fortalecimento da paz, da democracia, da participação da população na governação local e na promoção do desenvolvimento. Em mensagem por ocasião do Dia Africano da Descentralização e Desenvolvimento Local, que se assinala esta segunda-feira, o chefe de Estado refere que Moçambique assinala a efeméride num momento em que decorre a revisão do quadro legal da governação descentralizada provincial, visando a sua consolidação e reforço do processo de autarquização. Daniel Chapo considera que o lema das celebrações Governos Locais Capacitados para a Gestão Sustentável de Água e Saneamento, promovendo cidades e territórios resilientes, inclusivos e sustentáveis, rumo à Agenda 2063, responde aos desafios do país, particularmente na melhoria do abastecimento de água, saneamento e construção de infraestruturas resilientes face às mudanças climáticas. Os antigos presidentes da República destacam o contributo da Igreja Anglicana na promoção do diálogo, da pacificação e da moralização da sociedade. Armando Guebuza diz estar satisfeito com a sagração e entronização de Dom Cláudio Chitsunzo como bispo da Diocese dos Libombos. Guebuza acredita que, na liderança da Diocese, o novo bispo poderá contribuir para uma maior união entre os moçambicanos.
2: A Igreja Anglicana é uma das instituições mais importantes e que tem participado imenso do processo de paz para o nosso país, combate à violência, portanto, para que o nosso país se desenvolva. Estamos satisfeitos.
1: Já Filipe Nussi considera que o Ministério de Dom Cláudio Chitsunzo poderá continuar a contribuir para a estabilidade do país.
3: Por natureza sou amigo da Igreja, moralmente estabiliza a sociedade e por isso quero felicitar. Grande parte dos que estudaram no tempo colonial vieram dessas igrejas, das religiões, então agora tem que continuar na área de saúde, na área de educação e do crescimento moral.
1: Os antigos presidentes da República falavam este domingo em Maputo, à margem da cerimónia de sagração e entronização de Dom Cláudio Chitsunzo como o 12º bispo da Diocese dos Libombos. A Autoridade Nacional Reguladora de Medicamentos, ANARME, promete agir contra operadores que violam as normas de importação e venda de medicamentos no país. A instituição alerta para a circulação de fármacos não registados e adquiridos junto de fornecedores não autorizados. O colaborador da Divisão de Inspeção e Licenciamento de Entidades da ANARME, Ricardo Afonso, diz que a compra clandestina de medicamentos pode colocar em risco a saúde pública.
4: Temos que garantir que o medicamento que chega à população seja seguro, eficaz e de boa qualidade. Um medicamento que é adquirido fora do circuito normal, a ANARME não tem como garantir a qualidade deste produto e, consequentemente, acaba colocando em risco a saúde de quem as consome. E a ANARME, tendo em conta o seu mandato, irá mesmo continuar a fortalecer a atividade de fiscalização.
1: Na semana passada, 5 farmácias privadas foram encerradas nos distritos de Bilene e Xokwe, na província de Gaza. A medida resultou de graves violações técnico-sanitárias e legais, incluindo a venda de medicamentos não registados. A primeira-dama Guetta Chapo orienta esta segunda-feira no distrito de Marraquém, província de Maputo, a cerimónia de lançamento da primeira pedra para a reabilitação e ampliação da Escola Básica 19 de Outubro. Segundo um comunicado da Presidência da República, a intervenção tem como objetivo ampliar e modernizar as infraestruturas da escola, dotando-a de melhores condições de ensino e aprendizagem para os alunos da comunidade.

0: A Frelimo exige ao novo primeiro secretário do partido em Gaza, Almeida Aguilume, uma nova dinâmica política e a recuperação da confiança da população. O desafio foi lançado pela chefe da Brigada Central de Assistência à Província de Gaza, Alcinda Abreu, no encerramento da primeira sessão ordinária do Comitê Provincial da Frelimo. Alcinda Abreu quer que Almeida Aguilume reforce a ação política do partido e aproxime a Frelimo das comunidades, respondendo às principais preocupações da população.
1: Saudamos os 117 membros que compõem o Comitê Provincial da Frelimo em Gaza e desejamos a todos e a todas muita saúde, muitos sucessos, grandes realizações na nossa província, com a melhoria crescente das condições de vida da população. Para conseguirmos isso, primeiro, temos que nos unir como militantes e membros da Frelimo.
0: Chefe da Brigada Central do Partido Frelimo de Assistência à Província de Gaza, Alcinda Abreu. Atualidade internacional. Mais um fim de semana sangrento na cidade do Cabo, na África do Sul, faz pelo menos 11 mortos em 3 tiroteios distintos. No sábado à noite, 3 homens foram mortos a tiro em Kailitsa. Praticamente à mesma hora, na zona de Langa, foram assassinados 4 homens e uma mulher. Já na madrugada deste domingo, num assentamento informal em Guguletu, morreram 2 homens e uma mulher, havendo ainda o registro de 2 feridos. A polícia sul-africana está a investigar os 3 ataques, mas até o momento não foi feita qualquer detenção. O tempo. Teto poderá restar esta segunda-feira, a temperatura mais elevada do país, estão previstos 36 graus centígrados. Seguem 6 cidades de Quelimane e Nampula com 31. Pemba poderá restar 29 graus centígrados de máxima, Chimoio e Inhambane 28 graus. Vilanculo e Beira poderão chegar aos 27 graus, Maputo, Xeixá e Lixinga deverão restar máximas de 25 graus centígrados. Apresentamos as notícias próximas às 2 horas.

0: deixamos uma grande mensagem sobre a decisão que o governo da República de Moçambique tomou. E de junho de 2026 a junho de 2027, a emissão de documentos de identificação, como certidão de nascimento, cédula de nascimento e bilhete de identidade, são mahala e que há necessidade de mobilizar a população para que tanto as crianças como os adultos possam ter esses documentos. Certidão de nascimento, cédula pessoal e o bilhete de identidade.
1: Presidente da República, Daniel Chapo.

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4: Seja bem-vindo, este é o Sons e Ritmos de Moçambique e eu sou Carlos Mponda. Hoje vou dedicar os primeiros minutos do programa às inovações e homenagens que o produtor, arranjista, tecladista, apresentador de televisão e membro fundador da banda K10, Zé Pires, faz de há uns anos esta parte, a música moçambicana feita de Ruvuma Maputo e do Zumba Índico.

0: Zé Pires tem estado a conceber musicais, de se tirar o chapéu, uma verdadeira mescla de artes para contar histórias de Moçambique. Esta música, por exemplo, Nhampiápia, é um clássico original de Jorge Mamad e é extraído do projeto Ndongwe, que reuniu no início deste milénio nomes como os de David Mazembe, João Suto, Dionísio Silva e muitos outros. E Zé Pires foi buscar para homenagear esse grande projeto que resultou de uma pesquisa enorme dos sons tradicionais da província de Sofala, no centro de Moçambique. Vem aí mais uma homenagem aos astros Precisado Kassamo, Dylan Jinji, Salim Mohamed, Chip António e Arão Litsuri.
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0: Zé Pires vão carburando para o bem da eternização dos sons de Moçambique. Por isso viste uma cena de Precisar de Kassam, o Rinhana de Dylan Jeans, Kelelana de Salim Mohamed e Hankissa Maria do meu eterno e saudoso amigo Chico António e por último Malangave de Arão Itzu. E as músicas destes lados do Índico vão desde Marrabenta, Mapico até ao Hip Hop. E é aqui onde a tipulícia do trio Estaca Zero tem seu lugar lá no topo.
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o retrato da vida do Tio Polícia, ou Tio Polícia, pelas ruas de Maputo, interpretado por Onésia e Pauleta, acompanhados por esta super banda montada pelo Zé Pires. É homenagem a um dos melhores projetos de hip-hop que este país já teve e reuniu N-Star, JP e Duas Caras. É de se elogiar estes momentos de exaltação da história da música de Moçambique. Vem aí outro clássico que se intitula Sangue, na voz de Jack Maria.

0: Sing é um tema gravado e popularizado nos anos 80 pelo Jack Maria, nessa altura ainda membro da famosa banda Rocoloque. Sing mostra que a junção de obras vocais, instrumentos tradicionais e elementos culturais europeus fazem uma linda fusão. Aproveito a ocasião para felicitar o produtor, arranjista, tecladista, apresentador de televisão e membro fundador da banda K10 Zé Pires por esta série de espetáculos bem concebidos, onde as obras ganham nova roupagem e prestam tributo aos autores sem necessariamente alterar a sua essência.
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0: outras nuances nos sons e ritmos de Moçambique. Primeiro, a Orquestra Beira, interpretando Azarias, e depois a proposta da Júlia Duarte, que mostra Juras Eternas de Amor. O meu próximo convidado estreia hoje dois singles aqui. Chama-se Okimani Bamba, é membro fundador da banda beirense Nhasha e atualmente reside em Barcelona, Espanha. Para ouvir a seguir, África.
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percussão bem presente no tema África de Okimani Bamba, que segue agora a carreira solo, deu umas férias ao projeto da banda e está a promover o disco que se intitula Ubuntu.

0: Terra Fuego é a influência espanhola nas obras do moçambicano Okimani Bamba, que curiosamente neste tema foi convidado o zimbabuiano Billy Mo. Aos menos atentos, Billy Mo foi há alguns anos a voz principal da banda Jaca, em substituição do saudoso Walter Oles.
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A febre do momento faz questão de estar presente neste alinhamento musical Manning Nice Baby Moss. Para ela, sou fofo de Hélio Beats e El Puto. Eu volto para a semana, mas antes quero partilhar a história da nhonga, termo bastante usado ultimamente em Moçambique para designar a intermediação comercial feita informalmente, onde indivíduos chamados nhonguistas, quem pratica a nhonga, conectam fornecedores e clientes em troca de comissão. Mais na voz de Kay Marques e produção de El Puto. O abraço sempre fraterno é de Carlos.

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